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0: Wesley. 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

0: na mão de apaixonar, né, meu DJ?
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1: Ah, se eu soubesse que era bom assim.

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0: Luiz Parazinho.
1: Junto, meu irmão.
0: Segundo.
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0: ainda tô aí. Sempre.
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0: Obrigado.
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2: Não há quem se salve de minha mão. Queridos, amados irmãos e ouvintes, bom dia. Uma alegria, um prazer, uma satisfação de estar mais uma vez aqui para levar a palavra de Deus, o melhor da música católica, até o seu coração. Hoje, sexta-feira, dia 7 de agosto, queremos assim render graças ao nosso Deus, ao nosso Pai, a este dia que está se aproximando, que está iniciando. Que o Senhor possa nos abençoar, nos proteger, nos livrar de todo mal, e que o Senhor possa nos guiar no melhor caminho nesta manhã. Por isso, meus amados irmãos e ouvintes, iniciamos em nome do Pai, do Filho e do Espírito Santo. Amém. Que a graça do Pai, o amor do Filho e a comunhão do Espírito Santo esteja com cada um de nós nesta manhã, neste final de semana que está se aproximando. Meus amados irmãos e ouvintes, quero partilhar o salmo do dia, salmo 32. Louvor à bondade de Deus. Alegre-se os justos em Javé, aos retos ficam bem o louvor. Louve a Javé com a lira de 10 cordas. Façam músicas para eles, cantem para ele um cântico novo. Toquem com maestria aclamações de alegria. Porque reta é a palavra de Javé, e todas as suas obras são verdadeiras. Ele ama a justiça e o direito, e a bondade de Javé transborda em toda a terra. Foi pela palavra de Javé que os céus foram feitos, e todo o exército dos céus pelo sopro de sua boca. Ele reúne como represa as águas do mar, e reservatórios os oceanos. Que a terra inteira tenha temor a Javé, que o respeite os habitantes todos da terra, porque ele disse, e tudo passou a existir, e ele ordenou, e tudo surgiu. Javé faz desaparecer os projetos das nações, frustra os pensamentos dos povos. Os planos de Javé duram para sempre. O pensamento do seu coração permanece de geração em geração. Feliz a nação cujo Deus é Javé, o povo que ele escolheu por sua herança. Javé observa do alto dos céus e vê todos os filhos dos homens. No lugar de sua morada, ele observa todos os habitantes da terra. Ele sozinho formou seus corações e compreendeu todos os seus atos. Não existe rei que possa ser salvo pela força de seu exército, nem guerreiro que possa escapar por sua própria força. O cavalo é um engano para sua salvação, e a força de seu poder não pode livrá-lo. Eis que os olhos de Javé estão sobre os que temem, para os que esperam em seu amor, para livrar da morte a vida deles e fazê-los viver no tempo da fome. Nossa alma espera por Javé. Ele é o nosso socorro e nosso escudo. Sim, nele se alegra o nosso coração. Em seu nome santo nós confiamos. Tua bondade esteja sobre nós, ó Javé, da mesma forma que em ti nós esperamos. Amém. E aleluia pelo salmo de hoje, salmo 32, que possamos louvar a bondade do nosso Deus nesta manhã, neste dia, que possamos agradecer a esse Pai, a esse Deus que é grande, Deus é forte, é a nossa fortaleza, é o centro de tudo. Por isso, louve ao Senhor independente de situação, independente de qualquer coisa. Por isso, louve a bondade do nosso Deus. E o anjo do Senhor anunciou a Maria, ela concebeu do Espírito Santo. Ave Maria, cheia de graça, o Senhor é convosco. Bendita sois vós entre as mulheres, bendito é o fruto do vosso ventre, Jesus. Santa Maria, Mãe de Deus, rogai por nós, pecadores, agora e na hora de nossa morte. Amém. Eis aqui a serva do Senhor, faça em mim segundo a vossa palavra. Ave Maria, cheia de graça, o Senhor é convosco. Bendita sois vós entre as mulheres, bendito é o fruto do vosso ventre, Jesus. Santa Maria, Mãe de Deus, rogai por nós, pecadores, agora e na hora de nossa morte. Amém. E o Verbo se fez carne e habitou entre nós. Ave Maria, cheia de graça, o Senhor é convosco. Bendita sois vós entre as mulheres, bendito é o fruto do vosso ventre, Jesus. Santa Maria, Mãe de Deus, rogai por nós, pecadores, agora e na hora de nossa morte. Amém. Rogai por nós, Santa Mãe de Deus, para que sejamos dignos das promessas de Cristo. Oremos. Infunde, Senhor, como vos pedimos, vossa graça nas nossas almas, para que nós, pela anunciação do anjo, conhecemos a encarnação de Cristo, vosso Filho, pela sua paixão e morte na cruz, sejamos conduzidos à glória da ressurreição, por nosso Senhor Jesus Cristo, vosso Filho, que é Deus, convosco, na unidade do Espírito Santo. Amém. Meus amados irmãos e ouvintes, uma alegria e um prazer, já vamos ler a palavra de Deus que está lá no Evangelho de Mateus, mas antes, vamos aclamar a palavra de Deus, essa primeira canção de hoje. Também já quero oferecer a todos os coordenadores de comunidade desta paróquia, em especial a minha comunidade que ontem, né, iniciou a festa de Nossa Senhora das Graças, dia 6, vamos até o dia 15 de agosto, então que Deus possa está nos abençoando, nos protegendo, dando força para louvar e agradecer a Deus através dessa festa, a Nossa Senhora das Graças. Tá? Vamos ouvir esse primeiro hino e ficamos em aliança com o Pai.

volta, amados irmãos e ouvintes desta palavra, palavra que salva, palavra que cura, palavra que liberta. Está no Evangelho de Mateus, Mateus 16, 24 a 28. O Senhor esteja convosco, Ele está no meio de nós. Proclamação da palavra, narrado por o evangelista Mateus. Glória a vós, Senhor. Então Jesus disse aos seus discípulos: se alguém quiser vir atrás de mim, renuncie a si mesmo, tome sua cruz e siga-me. Pois quem quiser salvar sua vida, a perderá. Mas quem perde sua vida por causa de mim, a encontrará. Pois quem aproveitará ao homem ganha o mundo inteiro, se arruinar a sua vida, que poderá dar o homem em troca de sua vida? O Filho do Homem adivina a glória de seu Pai, com seus anjos, e então retribuirá a cada um de acordo com seu modo de agir. Amém. Eu vos digo, alguns dos aqui presentes não provarão a morte antes de terem visto o Filho do Homem chegando em seu reino. Palavra da salvação. Glória a vós, Senhor. Então, meus queridos, amados irmãos e ouvintes desta palavra, uma alegria, um prazer, uma satisfação de proclamar esta palavra de Deus neste dia, nesta manhã, hoje, nesse final de semana, hoje, sexta-feira. Pedimos assim as bênçãos do nosso Senhor Jesus Cristo, que nos dê força e sabedoria, força, coragem para enfrentar as adversidades da vida. Nessa reflexão de hoje, que nos mostra que as exigências do discipulado lida antes ou depois da festa da transfiguração do Senhor, apontam para que realmente importa. Entregam-se a Jesus e segui-lo incondicionalmente. Então, meus ouvintes e amados desta palavra, a necessidade de realizar o plano de Deus em sua vida levou a Jesus a não se desviar do caminho da cruz. O que Jesus diz sobre si mesmo é que orienta a vida do discípulo: tomar a cruz e seguir Jesus e assumir o seu modo de ser e de agir. É crer e colocar em prática o evangelho deste dia, desta manhã, pelo qual se aprende a confiar a própria vida nas mãos do nosso Deus. Então, o exemplo de Jesus, a vida, ela é um dom de Deus. Ela só pode ser salva por Jesus, mas é a pessoa que também se salva mediante a entrega de si mesmo a Jesus e por causa de sua missão. Então, meus queridos amados, a palavra de Deus mostra hoje essa reflexão que devemos seguir a esse Cristo ressuscitado. Como diz a palavra: tome sua cruz e siga-me. Independente da sua situação, independente dos seus problemas, todos nós temos limitações, todos nós temos problemas, todos nós temos dificuldade de seguir a vida cristã, mas precisamos seguir Jesus. É isso que a palavra nos mostra de hoje e vem nos alertar sobre isso. Então diz assim, não compensa ganhar o mundo inteiro quando está em jogo a possibilidade de se perder a própria vida e a eternidade do reino. Então, por isso, muitas das vezes deixamos esse amor de Deus de lado, e vamos procurar coisas, que não nos alimenta através dessa palavra de Deus. Muitas das vezes vamos atrás de coisas que nos leva ao pecado. Então, a palavra de Deus nos mostra que precisamos deixar as coisas do mundo, as coisas passageiras. Então, precisamos voltar a esse Cristo, a esta palavra de salvação, a palavra que cura, é a palavra que queima como fogo, lava como chuva. Então, por isso, louvemos a esse Deus nesta manhã, neste dia, hoje, sexta-feira, esse final de semana que está se aproximando, que possamos assim nos entregar a esse amor, a esta palavra de salvação, que é a palavra deste evangelho
Evangelho narrado pelo nosso evangelista Mateus. Precisamos fazer a nossa reflexão diante deste evangelho. Possamos seguir verdadeiramente a esse Deus que nos dá alegria, que nos dá a salvação. Por isso, temos uma só alegria, uma só salvação, que é o nosso Senhor Jesus Cristo. Por isso, entregue por inteiro, nesta manhã, neste dia, possamos fazer a vontade do Pai, não a vontade dos homens. Por isso, louve. Vamos pegar a nossa Sagrada Escritura e vamos ler e interpretar essa palavra que nos mostra a salvação. Louvado seja nosso Senhor Jesus Cristo, para sempre seja louvado.

0: especial aos nossos patrocinadores, a dona Terezinha de Jesus Lima e família, José Raimundo Chaves, Iracema Santos Maciel, a senhorinha Fernandes de Ribamar, André Marinho, Zacarias e Marinete de Gameleira, Santana do Marajá, Isília de Jesus, Marinalva de Jesus, Garros Carneiro, Francisca Quaresma Gama, Desterro Maciel e família, de Jussarauzinho, Francisca Velhas Coelho, Veríssimo de Nazaré Coelho, Rosalvino Jaime, Evaristo Almeida, Diego Boré e família, Rosa da Graça Marinho e família, Deusima Souza, Livramento Souza Vieira, Beatriz de Pixuna, Francisco Xavier de Boa Vista, Beatriz de Juncal, lá de Arari, Marilene Zeca e família de Vila Nova, Rosanira Coelho e família também de Vila Nova, Carlinho Povoado, São Luizinho, lá de Cajari, Vital e Helena, José Raimundo Pinto, perdão, José Raimundo do Povoado Caçoada, Mocinha do Povoado Caçoada, Santo Irle e família de Bonfim, Arari, Raimundo Vicente Martins, Lucinda Cruz Martins, Alcindo e Cristiane, Bispo e Graça, Professora Sandra, Jaime Pires, Rosa Chaves Pires, Chagas, Maria e família, lá de Jussarauzinho, Jussara e família, Antônia Rosa Jardim, Damiana Lopes Barbosa, Marequim de Arraial, Idenê Alves, Pastoral da Misericórdia, Giovanni de Nazaré Rodrigues Sarmento, José Raimundo Pinto, Maria Pinto, Ana Lúcia Pinto, Nauro Pinto Júnior, tá? Que Deus possa dar a saúde dos nossos irmãos, né? José Raimundo Pinto, José Raimundo Pinto II, professora Suelita, professor Moraes, José Rodrigues Raposo, Iracema de Jesus Souza, Socorro Abreu e família, Elismar e família, Ayrton Nolasco, Cassiano Lisboa, Isadora Alves Marinho, professora Sônia Pestana, Francisca Brito Ivadeco, Adelaide Ferreira, Nunu do Povoado São Benedito, Raimundo Maciel de Pontal, Arari, Maré José, Rua da Coeb, de Coque e seu José Raimundo Chaves, tá? Então que Deus possa estar abençoando nossos patrocinadores já desse mês de agosto, né? Que o Senhor possa fortalecer a vida de cada um e cada uma, que possamos assim levar a palavra de Deus ao coração de cada filho amado do nosso Senhor Jesus Cristo, tá bom? Quero mandar um alô especial ao irmão do nosso comunicador, João Teixeira, o senhor Manuel, né, que está aniversariando hoje, tá? E oferecer a próxima música aqui ao seu Manuel, né, que está completando mais um ano de vida. Que Deus possa derramar o Espírito Santo, as suas bênçãos sobre o seu Manuel neste dia, nesta manhã e de toda a sua família, tá? Um alô especial aos nossos comunicadores da semana. Que Deus possa nos fortalecer, que possamos levar a palavra de Deus aqui através da 89,9, Grupo de Comunicação Jorge Moisés, tá? Mesa de áudio, nosso amigo Nonato Sampaio. Que Deus possa nos fortalecer neste dia, nesta manhã. Ah, quero mandar um alô especial mais uma vez à nossa comunidade Nossa Senhora das Graças, que está em festa. Começou ontem a nossa festa. Você é nosso convidado todo especial. Hoje é 19h30. Né? Celebração da palavra com nosso irmão e diácono Ednan, lá de Arari. Hoje está presente conosco, né? Então participe, convide mais um, venha ouvir a palavra de Deus, palavra que salva, palavra que cura, palavra que liberta. Meus amados irmãos, chegamos a mais um final do programa, nessa sexta-feira abençoada pelo nosso Pai, que possa nos direcionar da melhor forma, né? Que possamos ouvir também e transmitir o amor de Deus. Por isso, estávamos aqui, sempre vamos estar levando a palavra de Deus, o melhor da música católica, até o seu coração. Em nome do Pai, do Filho e do Espírito Santo. Amém.
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Vamos lá pra cima, vai. Ali. Essa é a verdade na tua vida, meu irmão. Tudo é do Pai. Bem mais forte. Glória a Deus.

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1: Rádio Cidade de Vitória, informa a hora certa.
2: 6:30. Repita, 6:30.
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4: Pesquisa Genial Quest, divulgada quarta-feira, 5 de agosto, mostra que Luiz Inácio Lula da Silva, do PT, lidera as intenções de voto em um eventual segundo turno contra Flávio Bolsonaro, do PL, no cenário nacional e também entre os eleitores do Nordeste. De acordo com o recorte regional do levantamento, 64 dos entrevistados no Nordeste afirmam que votariam em Lula contra 25% em Flávio Bolsonaro em eventual segundo turno entre os dois candidatos. No resultado geral do país, o petista aparece com 44% das intenções de voto, enquanto o candidato do PL tem 39%. Nas demais regiões, Flávio Bolsonaro aparece à frente. No Norte e Centro-Oeste, o senador soma 44%, contra 40% de Lula. No Sudeste, a diferença é menor, 40% para Flávio Bolsonaro e 38% para o petista. A maior vantagem regional de Flávio está no Sul, onde alcança 56%, ante 29% de Lula. A pesquisa também testou outros cenários de segundo turno. No balanço nacional, contra Ronaldo Caiado, do PSD, Lula lidera com 45% das intenções de voto, contra 37% do adversário. No recorte regional, o presidente tem vantagem no Nordeste, com 64%, e no Sudeste, onde aparece com 40%. O candidato do PSD lidera no Norte, Centro-Oeste e no Sul, com 46% das intenções de voto dos respondentes da pesquisa. Contra Romeu Zema, do Novo, Lula também aparece na frente no cenário nacional, com 46%, contra 34% de Zema. Regionalmente, o petista lidera no Nordeste com 65% e no Norte e Centro-Oeste com 43%. No Sudeste, há empate em 39%. No Sul, Zema aparece à frente, com 43% contra 35% de Lula. Já contra Renan Santos, do Missão, Lula tem 45% das intenções de voto contra 35% do adversário. No recorte regional, o petista lidera no Nordeste com 65% e no Sudeste com 39% contra 35%. Renan Santos aparece à frente no Norte e Centro-Oeste com 43% e no Sul com 45%. A pesquisa Genial Quest ouviu 2.004 eleitores presencialmente em todo o país entre os dias 31 de julho e 3 de agosto. O levantamento foi registrado no Tribunal Superior Eleitoral sob o número BR-06591/2026. A margem de erro é de 2 pontos percentuais e o nível de confiança é de 95%. Reportagem Bianca Minguardi.
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3: Rádio Cidade de Vitória. Informa a hora certa.
4: 6:45.
5: Repita.
4: 6:45.
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7: Nesta edição do Doutor Ajuda, vamos saber mais sobre impulsividade. O médico psiquiatra Dr. Douglas Calderoni nos fala dos tipos de impulsividade.
8: Olá, ouvintes. Existem alguns subtipos de impulsividade que vale a pena destacar. Transtorno explosivo intermitente. É a incapacidade da pessoa de lidar com o impulso de raiva e agressividade, como, por exemplo, agredir pessoas, quebrar objetos, etc. Para ser um transtorno, o comportamento deve ser frequente. Outro subtipo de impulsividade é a cleptomania. É a dificuldade de conter um impulso de pegar algo que não é seu, ou seja, furtar. Os objetos geralmente são de pequeno valor e desnecessários. Automutilações. A pessoa não consegue resistir ao impulso de se ferir de alguma forma. Caso você esteja diante de um desses sintomas, procure ajuda.
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1: Rádio Cidade de Vitória informa a hora certa.
2: 7 horas. Repita, 7 horas.
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0: o seu nosso programa de todas as manhãs. 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
1: Brasil!
0: É isso aí! Hoje, sexta-feira, dia dos 3 M's. Mé, mulher e problema. É. Vamos lá, meu povo. Eu me chamo Donato Rios, a partir de agora, convido você para ficar junto com a gente até as 8 horas. Dá essa caranazinha pra gente, vem. Vem acompanhar tudo que vai acontecer, tudo que tá acontecendo aí no mundo das do político, enfim, da música, o que é que tem de novidades, né? Lembrando que na próxima sexta-feira, de hoje a 8 dias, vai estar aqui comigo o Josivaldo do Arrocha, vai estar aqui comigo também o Rick Farrado. Nós bater um papo, um bate-papo aberto, aquele bate-papo bacana, tá? Exatamente, vai ser assim. Você quer saber como é que vai ser mais? Acompanha nesse dia que vai ser, eu acredito meu, fantástico, tá bom? Bate-papo bem bacana. É, e agora, 7 horas e 11 minutos, né? 11 minutos. E nós vamos iniciar o nosso programa. Primeiramente, tenho agradecimento

Deus. Porque somente Ele a gente pode contar 100%. Ele não atrasa, Ele não trai, Ele não mente. Nosso Pai, obrigado. Obrigado, obrigado, obrigado. E cada ouvinte que estão aí, ó, nesse exato momento, nos assistindo, acompanhando, você que está em leito de hospitais, está em corredores, você está em situação de rua, jogado, lembre-se, a sociedade pode até fazer vista grossa, mas vocês continuam sendo queridos e amados por Deus. Ok? Então bora, mandando o programa pra frente, mandando pra frente. Eita, menino, meu amigo Fagoió, forte abraço. O Carrinho do Arapari, muito obrigado. Pô, o nome deles aqui ficaram tudinho aqui, ó. Tá bom, já que tá aqui é pra falar, tá nas falas. Aqui Zezinho Roots, esse é o ex-DJ da Itamaraty 2. Tá aqui, no dia que ele tá tomando umas aí, um chocolate com pimenta, aí ele começa a querer dar uma de DJ de novo, começa a botar aqueles reggae das antigas, depois ele sai de lá, vai pra, no, é, como é o nome? Roberto Carlos. É, Roberto Carlos. É, e tem uma música, rapaz, que eu passei lá uma vez, eu vi ele tocando lá. Aí depois ele sai de lá, aí ele entra no repertório de Adelino Nascimento, à beira do cais. Aí depois ele vai, se desgraça para chorar, lembrando das saudades, das coisas antigas que ele já, né, dos amores, né? Aí a mulher diz, o que é que tu tens, assim? Não, tô aqui lembrando dos meus filhos. Que filho, rapaz, mentira. Tá lembrando das ex-namoradas da Maria. Sabe, pega uma panela na cabeça dele, que eu tenho certeza que ele nunca mais vai ficar com essas coisas. É isso, meu povo, são 7:13, na cidade de Vitória do Mearim, abraçando aí mais uma vez. Quero também lembrar um forte abraço à minha mãe, que é a razão da gente, né, continuar aqui, e é muito importante a gente dar valor à mãe da gente. Por que que é importante? Porque se não fosse pela mãe, primeiramente Deus permite, escolhe uma pessoa que aonde vai ser através dela, vai dar a permissão de dar à luz e ter o nome mais lindo que eu acho na vida, é mãe, né? O pai você encontra. O pai se encontra, além desse que Deus, né, lhe manda também, mas tem tantos pais que não aparecem, tem tantos pais que se manifestam. Tem um pai avô, tem um pai tio, tem um pai irmão, tem o pai sobrinho, tem o pai, pessoas que às vezes nem se manifestam ali socialmente com aquela família, mas vai com a cara daquele cidadão e não deixa de não ser um pai. Por isso eu digo, dê valor ao seu pai e dê valor à sua mãe, para que um dia não fique você olhando para as paredes, passando os dedos naqueles porta-retratos cheio de terra, cheio de pó, e dizer, que saudade que tu me faz, ou que saudade que tu tens, o que eu sinto de ti. Poderia ter passado mais tempo do seu lado. E a vida é simplesmente assim, é um sopro. Quanto menos espera, ela já foi embora. Vamos lá, Donato, só põe agora a música. Vamos trazer, alô, Fogoió, meu amigo, velho, forte abraço. Nunca mais tinha visto cidadão, rapaz. Alô, Lucimar, cadê o nosso amigo Iodico? Esse Iodico, nos anos 70, lá pro 77, foi o ano que eu nasci, ou 78, ele puxava, ele era caminhoneiro, né? Puxava. Numa dessas viagens da mata, ele teve que brigar 10 minutos com uma onça. A onça no meio da estrada, e ele querendo passar, e a onça olhando para ele, e ele olhando para a onça. Ele não deu um pio, e a onça simplesmente se afastou do meio da estrada, e ele fez a viagem dele tranquila. Ei, meu amigo, um abraço para você, meu querido. Obrigado pelo carinho, Edinho. Forte abraço para vocês. Toda rapaziada boa. Então, bora de música. Vamos trazer a primeira. A música vamos trazer primeiro. Quem disse que esqueci com Donato Rios? Porque, e daqui a pouco a gente vai tocar também, tocando em frente. É uma música que eu tenho certeza que vai, ó, fazer você refletir. 7:16. 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

0: Renato Reus, apaixonadamente.
1: Pronto, Donato Reus, apaixonadamente, como ele mesmo está falando. Agora são 7h19 na cidade de Vitória do Mearim. Mais uma vez, a gente agradece o coração aí, né? E a audiência de todos vocês. Bom dia. Olha, nós vamos tocar uma música daqui a pouco, música do Thiago Viana. E aí eu olhando a história dele, menino que viralizou dentro de acho que uns 20 dias atrás, aí ele começou a dar, mudou tudo. O cara vivia na rua, de repente, foi fazer uma palhinha em um bar, viralizou. O cara filmou, jogou nas redes sociais, o homem canta pra caramba. Canta muito, chamou a atenção de um rapaz chamado Rodrigo Cabral, da cidade do estado do Goiás, foi até Fortaleza, mas rapaz, deu um suporte bacana, gravou, já fez, já tem um hit, pode dizer que seja isso, porque dentro de 5 dias tá chegando, batendo 1 milhão de visualização no YouTube, tá chegando às 10 mais tocada. E pra você ver, o cara tava onde? Em situação de rua, morando na rua por 5 anos. Mas ele teve boa fé, ele teve a vontade de querer mudar. Ele lutou, ele buscou por uma oportunidade. E a mudança, tu acha que vai acontecer se você, por exemplo, pegar um alcoólatra? O cara bebendo, bebo pra caramba, ou drogado. Chega aí, joga dele no carro de qualquer jeito, sapeca ele dentro de uma clínica lá e não dá assistência. Eu acredito eu que eu não sou nenhum especialista nem no caso, mas a gente já viu tantos e tantas retratos, a gente já viu tantas histórias, né? Acompanhou algumas de perto, outras nem tanto, que as pessoas têm que primeiramente fazer um trabalho na mente do cara. Tem que descobrir. Ele tem que querer voltar para a vida social novamente. Ele tem que saber o quanto é importante ele estar em um lugar, junto com seus filhos, junto com a sua esposa, junto com a sua mãe, com seu pai, com seus amigos. Ah, tomar um sorvete, ver o quanto é importante olhar, trazer novamente brilho para essa pessoa. Sonhos. Porque a gente tem que trabalhar a base. Porque ninguém consegue fazer uma casa começando do telhado para baixo. Tem que ser de baixo para cima. E aí muitos eu vejo, e em muitos lugares também, não estou apontando o dedo a ninguém, mas as pessoas, para cuidar de outras pessoas que estão com esses problemas, elas têm que ter um lugar muito refinado, pessoas super preparadas, porque lá eles vão encontrar, é guerra, isso é uma guerra muito grande, gente, não é fácil tirar hoje um cara dessa situação de rua, que está envolvido já com drogas, e dizer que, olha, o cara, ele fez isso porque eu coloquei ele numa clínica de recuperação, gastei 60 mil, gastei 50 mil e ele hoje está. Não é simples assim. Tem gente que gasta 1 milhão de reais, quando se espanta, tu acha que está resolvido, 2, 3 anos, o cara fez, mas fica sempre aquela pendência, fiz sempre aquela caída, quando vacila, o primeiro vacilo, ele pá, ele cai novamente. É complicado. Tenha muito cuidado. Se você tiver isso na sua família, primeiramente peça para Deus para te dar um equilíbrio emocional para você lidar com isso, porque não é fácil, gente. Não é fácil, tá bom? Mas eu peço muito, humildemente, que essas pessoas que estão nessa situação, que ajude os seus familiares. São elas que têm que ajudar também. Como? Pedir, fala, me ajudem. Eu estou precisando de ajuda. Essa é a hora que você entra e mete o batalhão em cima, porque tem que aproveitar essa força dele, bem aí, que ele está encontrando, tá? Para poder sair do mundo das drogas. E vamos, eu espero que dentro de mais de 50 e poucos dias, vocês possam fazer escolhas boas, daqui a pouco a gente vai trazer também atos e fatos na resenha. Por que que você deve votar certo? Por que que isso pode acrescentar muito na tua vida social? E por que que as coisas se continuarem como estão, nós vamos tá fazendo mais uma vez em alguns segmentos regredindo. Vamos lá então, são 7h23. Vamos trazer agora aqui os nossos amigos, nossos colaboradores. 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Tu sabe a diferença, Donato? Qual é a diferença do líder pro chefe? O líder quem? Chefe. Não tá certo. Quem sabe a diferença do líder para um chefe? Deixa aqui nos comentários. Daqui a pouco a gente vai trazer para vocês. Pois é. Então, é isso. Tá bom? Para que a gente possa estar sempre aqui junto com vocês, interagindo. 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Falar em caneta azul, diz que é candidato de novo. Rapaz, ele arrumou agora meu filho, foi uma namoradona, uma loira. Eita, pra rede social, né? Mas eu acredito ali que ele tira também um, né? É um aproveitozinho, tá bom demais, tá mudado, diferente, ó. Fizeram um trabalho nele, Raicinha, tudo bem? Bom dia, querida. Fizeram um trabalho nele, rapaz, ele tá diferente demais. Caneta azul, papai, é isso aí, cara. 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Parabéns, Maria Alves. Quem também aqui tá aqui com a gente é o rei do milho, o Emerson. Ontem eu vi ele. Ele passou, Donato, ele disse que ele não ouve a propaganda dele. Eu digo que só tem um jeito. Nós botar 20 minutos de propaganda sua aqui, saindo uma hora e botando na outra, que eu quero ver se você não vai ouvir. Não é possível, né? Porque as mídias, elas são, não tem, o máximo que elas são é 40 segundos, né? Então, 40 segundos, passou 40 segundos, já vai entrar em outro. Por exemplo, é desse jeito. Vamos lá então, meu amigo Emerson, rei do milho, forte abraço, delícia gelada. 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Tem vários prédios, PROCON, tudo, por último, ó, vieram por último aí, já instalou, já fez tudo, e o daqui já tem não sei quanto tempo. Ele tá instalado já, Donato, em algum lugar aqui? O PROCON? Tá não, né? Rapaz, o PROCON, uns dizem, rapaz, é Cristiano Falcão. Se tiver na escuta do programa, me fala como é que tá esse processo aí, meu amigo velho. Né? Porque a gente só fala as coisas aqui baseado em fatos e verdades. Quando a gente não tem a verdade, a gente vai buscar. Como eu vou buscar logo aqui no ar? É desse jeito. Me passe bem aqui como é que tá essa questão logística aqui para poder ser instalado o PROCON. Por que que ainda não foi instalado? O que é que tá complicando? É força? É falta de vontade? É falta de local? Ou por quê? Porque na época, o que eu tenho saiba, o Duarte Júnior, a esposa dele era presidente do PROCON. Ela já foi, ela entregou o cargo. E agora eu não sei como é que foi, mas isso aqui já foi, essa demanda já tinha sido atendida. Então vamos ver como é que tá aí o procedimento. Meu amigo Cristiano Falcão, se estiver na escuta, me passe por favor como é que tá as coisas por aí em relação aí o PROCON. Só sei dizer que cada um queria dizer, não, fulano de tal. Paulo Falcão dizia, não, a gente foi buscar. Aí o município disse, não, quem foi buscar foi nós. Eu sei que, quero ver como é que anda o andamento desse negócio, que eu sei que o povo tá precisando e aí não pode ficar nesse impasse, né? É, vamos botar aqui também, Sacolão do Silvão, Zira Pé de Serviço, aqui pronto. Toda a rapaziada boa que tá aqui junto com a gente, obrigado pelo carinho. E vamos trazer mais música. Vamos trazer mais música. Vamos trazer Saborear. Ah, não, a música do menino, né? Certo, do Thiago Viana. Música, Deus mudou a minha vida, né? Deus mudou a minha sorte. Tá, bora, Thiago Viana. Ex-morador de rua e que agora tá aí conquistando os palcos

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1: Prontos, palco do mundo. Quem também está escutando nesse exato momento, ouvindo o programa, é Fogoió, lá em São José. Ele tá com o vaqueiro César Brito, Andrinho, um monte mais de gente aqui que não deu nem para mim ver o áudio completo. Mas tudo bem, todos sinto-se abraçado. E vou mandar para vocês a Seca do Maranhão. A Seca do Maranhão com ele, com o Galego Aboiador, ou então com o Edgar Mão Branco, qualquer um dos dois. Então os dois ficaram muito bacana. E eu tô aqui só na torcida que possamos aqui fazer um bom trabalho sempre, sempre. E que vocês possam ser todos abençoados por Deus. Esse dia, essa sexta-feira, que tu consegue encontrar a resposta para aquilo que tu já vinha muito, muito perguntando. Que Deus mostre um caminho alternativo para você resolver. Tem aquelas pessoas que parece que dão desanimada. Elas parecem que, ai, Deus, eu já vi pessoas falando, Deus esqueceu de mim. Não, tu que esqueceu de Deus, seu peste. Tu não agradece. Quando você está bem, com a mesa farta, teus filhos comendo, almoçando, jantando, dormindo, essa é a hora de você olhar e dizer assim, Senhor, eu sou grato a tudo que você faz na minha vida. Eu sou grato por tudo que tu propôs na minha família. Cara, tu só lembra de Deus para cobrar. Cadê que você agradece? Hã? Tu não agradece não. Quanto tempo faz que tu não agradece a Deus pelo alimento que tu tem, pela noite que você passa dormindo, enquanto tá lá, né? Até os teus sonhos, Deus cuida. Se não, ele bota logo um jacaré pra estar te pegando logo, puxando tua cabeça, seu peste. Que tu esquece de Deus. Então é nessa hora que você tem que ser grato. Aí quando você estiver passando situações complicadas, chama por Deus também, que ele vai outra vez, ele já fez isso, ele volta a fazer, tá bom? Então vamos trazer a Seca do Maranhão para vocês. Com quem? Edgar Mão Branca. Então, 7:35.

0: 7:39.
1: Repita. 7:39.
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aqui a resenha, meu povo. Começamos a resenha. Hoje eu tava falando aí com um ouvinte e ele disse: ah, eu gosto muito da resenha, né? Onde se passa ali, falando com as coisas e tal. E hoje a gente vai falar outra vez de política nacional, tá? Da eleição nacional. Onde o nome, a vice-presidente, né? Que tá aí o pré-candidato a vice-presidente, ele, na verdade já é candidato, né? Que já foi, já tudo bonitinho, registrado aí. Enfim, do Flávio Bolsonaro tá dando o que falar. Meu irmão, estão fazendo, isso é tantas críticas, e aí os estão especulando que não sabe se ele vai se sustentar realmente como pré-candidato. Porque eles pensaram uma coisa e tá dando outra. É muito negativo. Eles estão dando um engajamento muito bom, ou seja, nas redes sociais, mas é o efeito negativo. É aquele efeito rabo de cavalo, para baixo, né? E aí, já muitos que apontam que precisa ser

nesse momento, onde estão atravessando, é uma subidazinha levemente, mas que todos os indicadores, segundo as pesquisas, está facilmente ser resolvida a eleição nacional no primeiro turno. No primeiro turno. Se continuar do jeito que está, com um pré-candidato que não somou nada dentro da cúpula do PL, com o Flávio Bolsonaro, corre o risco de ser resolvido no dia 4 de outubro. Assim a gente espera que vai acontecer na política nacional. Vamos aguardar. Enquanto isto, no Maranhão, tem muitos que apontam que Orleans vai deixar aí essa grande expectativa, né, no primeiro turno, que ele perde no primeiro turno. E outros apostam que Orleans ganha no primeiro turno, pelo fato de ser 170 prefeitos, mas 170 prefeitos significa que nós vamos ter aí uma votação, independentemente da cidade. Vamos lá, um prefeito consegue migrar, consegue transferir quantos votos? Quantos contratados que ele tem na cidade, né? Município, ele tem quantas pessoas aptas para poder votar, e dessas pessoas, quantos que faz parte do quadro de funcionário? Contratados, porque quem é concursado, vota em quem quer. E se ele volta com o prefeito, porque tem alguma coisa, um elo de pensamentos ideológicos muito parecidos. Mas que isso, eu costumo dizer, é danado para dar errado. É danado para dar errado. Porque uma coisa é o apoio do prefeito, são 170 votos garantidos. Outro apoio é os prefeitos transferir 2 mil, 4 mil, 5 mil, 7 mil, porque a conta do governador não é pela contagem do voto do prefeito individual. É sim do grupo. E o grupo é igual aquela coisa. Nenhuma cidade é dificilmente tu encontrar torcedor só do Flamengo. Tem torcida de todos os times. E aí é onde mora o perigo. Ele vem perdendo as grandes cidades. Imperatriz já não está mais com ele. Isso se for colocado desta forma. Aí vem Sailândia, aí vem Santa Inês, aí vem Bacabal, aí vem uma série de lugares. Vem Pinheiros, aí vamos, e vem. E cada dia que passa, o negócio está se complicando. Falta 50 e poucos dias restante aí para as eleições. Vamos ver o que é que vai acontecer no estado do Maranhão. E a briga no Senado continua também. Tem agora um pequeno problema aí para André Fufuca resolver com os primeiros segundos, né? Suplente aí do Senado. Rapaz, mas é um negócio. É outra confusãozinha danada, hein? É a bicho para dar confusão esse negócio de política. Será por quê, meu povo? Que o todo mundo era uma briga danada, que quer sair, outros que queria ser senador, que foi rebaixado, outros que queria ser federal, que agora é estadual, outros que queria ser governador, que agora é senador. Rapaz, é uma confusão que a gente vai saber mesmo só no dia das eleições, quem que passou, quem que não passa, quem que vota, quem que não vai votar. É assim que funciona, viu, meu povo? Pronto. Agora, essa foi a resenha de hoje. Sexta-feira, para fazer o resumo da semana. Quero aproveitar para dar um beijo para o meu filho, que aqui ele está doido para voltar. Na hora que ele tiver uma folgazinha, que ele volta aqui novamente. É isso, pode vir, meu filho. Eu sempre abraçarei você, como sempre fiz com todos. Agora, 7h48, Donato Sampaio. Agora vamos trazer, pai, eita simbora, ao nome dos nossos colaboradores aqui. Alô, Luiz do Amazônia, Codó do Povoado Coque, grande liderança aqui, Luiz do Amazônia, Codó de Coque, Vanildo Abreu, muito obrigado pelo carinho. 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Então, bora, meu filho. Quem tá aqui junto também com a gente? Alô, doutor Salto Lima, forte abraço.

Prazeres. Opa, Roberto Prazeres, um forte abraço, meu amigo. Um abraço para você, sua esposa, a dona Linda. Muito obrigado pelo carinho. 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O estresse vai ficar, depois do dia cansado, meu velho. Ah, meu irmão, é só maresia. E epa, tá vindo aí a grande vaquejada, gente, no dia 8 agora, amanhã. Eita, amanhã, meu povo, é amanhã, a região do Japão. Ah, prepare-se a comitiva, prepare-se o seu cavalo, prepare-se para amanhã curtir aí grandes emoções. Amanhã vai ter o show com o Donato Rios. Amanhã vai estar também o Paredão do Vulcano. É, aquela estrutura total, exatamente. Vai chegar para sacudir. E a gente não vai fazer diferente. Vamos botar para lascar, vamos botar, meu povo. É amanhã. Amanhã você já sabe. Então não perca. Amanhã é grande inauguração do Parque São Raimundo. Você é o nosso convidado. Também quem? Aí nos dias 14, 15 e 16. A grande vaquejada que vai acontecer no Parque Manuel Rocha, lá no povoado Bentivi, Igarapé do Meio. Com a seguinte programação: dia 14 tem o Paredão Beija-Flor, no dia. Beija-Flor não, é Bela Flor, né? Isso. E no dia 15 tem Rick Farrada e o Paredão Fura-Olho. No dia 16 também tem o Bela Flor, Donato Rios e Josivaldo do Arrocha. Organização Jário da Farmácia e Mendinho. Tá bom? Quero aproveitar e mandar um abraço a dona Jandira, muito obrigado pelo carinho, a Gil, todo mundo que está na sintonia. É nos dias 14, 15 e 16 de agosto. E no dia 15 tem Donato Rios fazendo grande festa aqui também em Vitória do Mearim. Vamos só aguardar aí como é que vai ser os enrolados essa semana, a gente já para fazer vídeo e anunciar direitinho como será essa programação. E uma festa tá comigo. Então simbora, meu povo. Agora são 7h49. Donato Sampaio, bora trazer agora, pedir uma música, Paulinho Paixão. Então bora botar Paulinho Paixão, matar a saudade com Paulinho Paixão. É, quem não gosta, né? Muito bom. E toda a galera boa participando com a gente, Jussaral da Margarida, um abraço. Lembrando que já tá lá no ponto, né? E tá vindo aí, tá aí aquela a expectativa de se vai ser raspado a estrada, né? É, a estrada que liga Floresta, Paiol, Jussarauzinho, Cutiúba, né? Da Coque pra lá. Quer dizer, do Jussarauzinho pra lá, porque perto de Jussarauzinho, a empresa que tá puxando uma areia daquela região já fez. A outra parte seria do município. O município esse que se esquece de fazer a sua parte. Só faz, se tiver muita cobrança, só faz. Já te vieram não sei quantas vezes aqui. Ah, junta-se o povo todinho. Aí vem, aí o que é que vai acontecer? Não acontece nada. Não, mas agora lá, vem de novo. Vai, e agora? Dessa vez vai. Vai, o que foi? Acontece o quê? Nada. Aí diz que o prefeito chegou lá numa garupa de uma moto. Ah, o que foi? Vem pra resolver. Vem pra quê, mano? Pra resolver. É mesmo? É. Aconteceu? Nada. Aí, vai lá. E agora, vamos vir todo mundo, vem. Aí lá, vem de novo, vai pra cima, vai pra baixo. Agora vai. E dessa vez, o que deu? Nada. Rapaz, tu tá doido. Aí, gente, Paticão, viu? Tu é doido, macho. E aí, quando chega um determinado cidadão, rapaz, eu quero pra fazer, eu faço. Faço demais. Não, não pode fazer não, porque tem que fazer o município. Por que que o município não faz? Por que que não faz? Máquinas quebraram? Cadê as máquinas? Cadê os operadores? Estão com caganeira? Não, rapaz. Pode pôr para trabalhar. Estão aí, são profissionais, são bons. Mas tem que ter boa vontade. Tem que gostar de povo. É por isso que eu disse. Olha, são duas questões parecidas, mas elas não são idênticas. Parece-me que confunde às vezes. O grande líder e o chefe. O chefe, ele tá ali, o chefe, ele é obedecido. E o líder, o grande líder, ele é um cara que ele é seguido. Ele conquistou, ele tá ali porque ele conquistou a admiração das pessoas.

É isso que é a diferença. Na ausência do chefe, ninguém obedece merda nenhuma. Aí cada um, quer mandar, eu que mando aqui, eu que resolvo aqui. Quando o chefe chega, nada é feito, nada. É o que está acontecendo em Vitória do Mearim. Muitos dizem que mandam, mas não é feito nada. Tá aí. Olá, Sampaio. Música para todo mundo. 752.

Paulinho Paixão, Aliese, ei, Aliese, tá aí, Paulinho Paixão, esse cara morreu, velho, vou te contar, né? Ei, meu pai do céu, grande talento esse menino, grande compositor, canta, aí era, é uma coisa muito difícil, tu encontrar um cara que é um bom compositor, é músico e é um bom intérprete, é difícil, porque tem muita gente que faz umas boas letras, por exemplo, César Augusto, ele é um cara, ele é dono de hits, né? César Augusto, quem não conhece, compositor aí de Zezé de Camargo, Leandro Leonardo, Christian Ralfen, enfim, essas Roberta Miranda, tá? Com uma Fátima Leão também. Ok. Mas ele não canta, mano. É, desenrola ali o beabá muito mal. Agora, já é dono de umas letras fantásticas, né? E o Paulinho Paixão não, mano. O cara veio completo. O cara, bom compositor, bom cantor, bom músico, arranjador total. Tá ali, as músicas dele já saem com arranjo, com tudo, tá aí, né? Grande sucesso do Léo Magalhães, era de quem? Música do saudoso Paulinho Paixão. Nós vamos encerrar o programa agora com Cavalo Ciumento, Donato Rios. Nunca maltrate alguém, gente, quando estiver subindo, porque um dia pode encontrá-las quando estiveres descendo. Olha, lembrando uma coisa aqui mais uma vez, que sábado que vem, amanhã, meu povo, lá no Parque São Raimundo, região do Japão, grande inauguração, eu conto com vocês, tá bom? Donato Rios vai estar lá, junto com você, ao vivo, ó, vai ser top demais, tá bom? Amanhã, R$5.000 em prêmios. Tô pronto.

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1: Rádio Cidade de Vitória, informa a hora certa.
2: 8 horas. Repita, 8 horas.
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Glória a Deus nas alturas e paz na terra aos homens de boa vontade. Bom dia, meus amados irmãos. Bom dia, minhas amadas irmãs. É com as bênçãos do nosso Pai Oxalá, com a luz do Divino Espírito Santo, que a partir de agora, nessa sexta-feira, passamos a apresentar o programa Uma Luz em Sua Vida. O programa Uma Luz em Sua Vida.

0: Vida é um programa espírita e aconselhativo que tem como principal objetivo levar até você uma mensagem de fé, uma mensagem de esperança, uma ajuda espiritual principalmente aos menos favorecidos pela sorte. Este programa tem a criação, produção e apresentação desse médium vidente que aqui vos fala, o Pai Márcio de Oxalá, o maior conselheiro espiritual do Brasil. Diretamente de Cruz das Almas, na Bahia, aqui para a cidade de Vitória do Mearim. E eu quero começar o nosso programa de hoje abraçando a cada um de vocês, meus irmãos, minhas irmãs, mandando o nosso bom dia, as nossas energias positivas a você que mora aqui na cidade de Vitória do Mearim, a você que mora no campo e nos escuta, a você que mora nas cidades e localidades circunvizinhas e sintonizam essa emissora. Queremos começar o nosso programa abraçando a cada um de vocês e mandando o nosso bom dia e as nossas energias positivas. 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
1: Quero dar meu depoimento aqui para você possa ouvir que minha vida antes não dava certo em relacionamento amoroso. Toda vez que eu começava, eu pensava que ia dar certo, nada dava certo. Morei com uma ex-mulher que eu fui casado com ela, hoje eu sou divorciado. A mãe dela sempre fazia, ia na casa de pessoas para fazer o que é errado para mim. Fez para mim um trabalho para mim não viver com ninguém. Como eu não vivi com a filha dela, para não viver com ninguém. Aí eu conheci o mestre, conversei com ele o meu problema, desabafei. Fiz meu trabalho com ele, um trabalho excelente, belíssimo. E graças a Deus estou feliz, muito feliz mesmo. Muito obrigado, mestre, por esse excelente trabalho que o senhor tem desfeito. Coisa errada que a minha ex-mulher tem feito pra mim. Como eu não vivi com ela, querido ouvinte, ela não queria que eu vivesse com ninguém, mas Deus é bom. A gente tem fé em Deus e procura as pessoas que procura fazer o bem, ele desfez tudo. E também quero falar que eu tô feliz hoje, já tô com uma pessoa hoje, vai completar um ano que eu tô com essa pessoa, graças a Deus. Tô feliz porque eu vou ser pai e agradeço muito o mestre, ele tem dado uma grande força na minha vida. Fiz um trabalho com ele, belíssimo, tive resultados, graças a Deus, e fiz um segundo trabalho com ele agora, porque teve resultados no primeiro e já vou ter resultado agora no segundo, com fé em Deus. Eu creio primeiramente em Deus e segundo nele. Parabéns, mestre, pelo seu trabalho, que é honesto, verdadeiro, um trabalho de qualidade mesmo. Apesar que muitos andam aí fazendo, enrolando o pessoal, fazendo coisas erradas, aí uma pessoa dessa não vai pra frente, que tá trabalhando só com a mentira, né? E o senhor trabalha com a verdade. Querido ouvinte, você que tá ouvindo essa mensagem, esse é meu testemunho que eu tô dando pra você ouvir. Pode crer, pode confiar, qualquer seja o seu problema, que ele vai resolver. Ele trabalha com a verdade e dá tudo certo, pode confiar. Esse sim é verdadeiro. Parabéns, mestre, pro seu trabalho belíssimo, seu trabalho ótimo, graças a Deus.
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0: E atenção, amigos e amigas ouvintes, atenção você que sofre com doenças misteriosas, vícios de embriaguez ou drogas, você meu irmão, você minha irmã que vem passando por um momento difícil na sua vida, você que perdeu o grande amor da sua vida e quer tê-la de volta em poucos dias, pare de sofrer imediatamente. 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
0: E agora, meu irmão ou minha irmã, eu quero falar com você. Está sofrendo aí com o vício da embriaguez? Você que está passando por esse constrangimento, perdendo tudo para o mundo dos vícios, ou tem alguém aí no seu convívio familiar que está perdendo tudo para os malditos vícios de embriaguez, vícios em drogas, em jogos, enfim. Se você está vivendo essa situação, se você conhece alguém que está passando por essa situação, perdendo tudo para os vícios, nos procure. Abaixo de Deus, eu tenho a solução imediata para o seu problema. Pare de sofrer imediatamente. Temos tirado pessoas da sarjeta, pessoas que já tinham perdido tudo para o mundo dos vícios. E hoje, essas pessoas estão inseridas novamente na sociedade porque acreditaram no nosso trabalho, tiveram fé primeiramente em Deus, que é quem pode tudo, e segundo, vieram até a minha pessoa, e hoje essas pessoas estão libertas. É só você acompanhar o nosso programa aqui que você escuta dezenas de depoimentos aí de pessoas, né? Que já tinham perdido tudo para os vícios e hoje, graças a Deus, essas pessoas se recuperaram porque acreditaram no nosso trabalho. Muitas das vezes essas pessoas, né, não acreditam.

0: Mas outra pessoa do convívio familiar vem até a minha pessoa, traz uma peça de roupa, a data de nascimento, nome completo, e através disso podemos agir, fazer um trabalho na vida dessa pessoa, porque abaixo de Deus, foi Deus que me deu o dom, a capacidade de poder tirar o vício de qualquer pessoa, qualquer vício que seja, em drogas, em bebidas alcoólicas, em jogos, de qualquer pessoa em cima da terra. E essa pessoa, como eu já disse aqui, não precisa nem vir me procurar. Basta que alguém do convívio familiar acredite e dê o primeiro passo em busca da libertação espiritual dessa pessoa. 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
0: Se você, meu amigo ou minha amiga, está sofrendo com uma doença misteriosa, aquela doença na qual você já procurou a medicina e a medicina nada pôde fazer para te ajudar. Você já fez exames e mais exames, toma remédio todos os dias e é mesmo que está tomando água. A tua casa já está igual a uma farmácia do tanto de medicamento que você já comprou e nada de solucionar o teu caso. Meu irmão ou minha irmã, o que eu quero te dizer é que de repente, essa tua doença não é uma doença para ser tratada pela medicina. 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
0: Se você, meu amigo, se você, minha amiga, não tem sorte no amor, você não dá certo com ninguém, você perdeu o grande amor da sua vida, você dentro da sua casa está vivendo mais um campo de batalha, é brigas e mais brigas, o teu casamento está indo às ruínas, é hora de procurar ajuda. 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

0: Olha, meu amigo ou minha amiga, se você está sofrendo porque está vendo o seu comércio ir à falência, você montou um comércio, não vende nada. No começo parecia até que ia dar certo, mas de repente começou tudo a dar errado. Você não vende nada, quando vende não recebe. A tua empresa está indo de água abaixo. Os teus negócios não estão dando certo. 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De repente, tem alguém com um olho grande para cima de você. De repente, você foi vítima de um trabalho de magia negra. 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De nada mesmo você pode duvidar, tá bom? 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Não fique aí parado achando que o teu caso não tem mais solução. 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
0: Bom, meus amados irmãos e irmãs, ouvintes aqui do nosso programa, agora eu quero convidar você que nos escuta todos os dias a fazermos juntos uma poderosa oração. Você, meu irmão, você, minha irmã, que está aí nos ouvindo, pegue nesse exato momento um copo com água ou uma garrafinha com água, coloque ao lado do seu rádio e faremos juntos uma poderosa oração. Após o término dessa oração, você fará uso dessa água da forma que o seu coração mandar. Se você sente enfermidades por dentro, você tome uns 2-3 goles dessa água. Se você tem algum ferimento, alguma enfermidade por fora, alguma dor, você lave com um pouco dessa água. Você também pode jogar um pouco dessa água nos 4 cantos da sua casa, no seu automóvel, que servirá para espantar qualquer tipo de demanda espiritual, espantar a inveja, o olho gordo. Faça com muita fé, com o seu coração voltado para Deus, sempre com muita

0: fé em Deus, que é quem pode tudo. Irmãos e irmãs, e agora rezemos a poderosa oração de Santa Rita. Oh poderosa e gloriosa Santa Rita, chamada Santa das Causas Impossíveis, advogada dos casos desesperados, auxiliadora da última hora, refúgio e abrigo da dor que arrasta para o abismo do pecado e da desesperança. Com toda a confiança no vosso poder junto ao coração sagrado de Jesus, a vós recorro no caso difícil e imprevisto, que dolorosamente oprime o meu coração. Alcançai a graça que desejo, pois sendo-me necessária, a quero. Apresentada por vós a minha oração, o meu pedido, por vós que sois tão amada por Deus, certamente serei atendido. Dizei a nosso Senhor que me valerei da graça para melhorar a minha vida e os meus costumes, e para cantar na terra e no céu a divina misericórdia. Santa Rita das Causas Impossíveis, intercedei por nós. Amém.
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0: 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E assim, meus amados irmãos e irmãs, finalizamos o nosso programa de hoje, agradecendo pela sua audiência, pela sua companhia. Fiquem todos com Deus e até o nosso próximo encontro com mais uma palavra de fé e esperança. Tchau, tchau.
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dia, bom dia, bom dia. Bem-vindo, bem-vinda a mais um programa. Está começando mais um Bom Dia Cidade. Hoje é sexta-feira, dia 7 de agosto. Comecinho de fim de semana. Chegou mais um fim de semana, é rapidinho, né? Parece que voou a semana, rapaz. Chegamos à sexta-feira. Alegria de estar de bem com a vida. Estamos chegando por aqui com muita música legal, com informação. Tem também o horóscopo do dia, notícias dos famosos. Tem resumo de novelas, dicas de saúde e muitas outras atrações, tá bom? A partir de agora, aqui no Bom Dia. Participação aqui através do WhatsApp 992299757. Repito, 992299757. Manhã começa com céu aberto, temperatura no momento 29 graus. Tempo bom no comecinho da manhã aqui na cidade de Vitória do Mearim, na região da Baixada Maranhense. Prazer, eu sou o Luiz e te faço companhia até 11 horas. Grudo na gente.

0: 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Depois do intervalo, tem mais músicas.
1: 8:39.
2: Repita.
1: 8:39.
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0: faz barulho aí, Uberlândia, que eu quero ouvir.
1: Que coisa linda, galera.
0: Obrigado.
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Rádio Cidade Vitória é sua melhor companhia por aqui. Tem Bom Dia Cidade musicalizando, fazendo a festa pra você. São 8h51, tá só começando o nosso programa de hoje, sexta-feira de Bem com a Vida. 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Acendo aqui a central de informações da 89,9 para deixar você bem informado. Olha essa boa aqui, viu? Essa é boa. Três apostas feitas no Maranhão acertaram 5 dezenas do concurso 3041 da Mega Sena, sorteada ontem, quinta-feira, dia 6, e vão receber R$ 52.843,18 cada. Os jogos premiados foram

0: registrados em São Luís, no Passo do Lumiar, Santo Amaro do Maranhão também, né? Exatamente. E as dezenas sorteadas foram as seguintes. Se você fez uma fezinha e quer conferir, então confere aí. 16, 21, 24, 31, 43 e 54. Repito, 16, 21, 24, 31, 43 e 54. Como ninguém acertou os seis números, o prêmio principal acumulou. A estimativa para o próximo concurso, marcado para sábado, dia 8, é de 165 milhões. Eita, grana boa, né? Em São Luís, uma aposta registrada na lotérica Tirirical acertou a quina, né? E vai receber 52.843,18, como já falamos aqui. Em Passo do Lumiar, a aposta vencedora foi registrada na lotérica Maiobão. O jogo simples acertou 5 dezenas e faturou o mesmo prêmio. Já em Santo Amaro do Maranhão, o prêmio saiu para uma aposta feita na lotérica da sorte. O valor também é de R$ 52.843,18. A Mega Sena teve 88 ganhadores na quina. Em todo o Brasil, 88 apostas acertaram 5 dezenas e ganharam pelo menos 52.843,18. A quadra teve 6.903 apostas ganhadoras, com um prêmio individual de R$ 1.110,41 no mínimo, né? Aposta simples da Mega Sena com seis números custa R$ 6. Rádio Cidade Vitória, 8h54.
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0: Participações aqui pelo WhatsApp 992299757. Maria tá ligada com a gente ali em Conceição do Lago Azul, querendo curtir o João Gomes. E Denilde tá no Mato Grosso, Vitória do Merim, também tá participando aqui do Bom Dia Cidade.

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1: 9 horas.
2: Repita.
1: 9 horas.
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2: Mas que prazer estar na tua companhia. Este é o Bom Dia Cidade aqui pela 89,9 Rádio Cidade de Vitória. São 9 horas 8 minutos. Começando o horóscopo do dia para sua sexta. Pessoal de Áries, Touro, Gêmeos, o que os astros têm a dizer para esta sextona, viu? Áries, na hora de responder a um convite ou esclarecer um mal-entendido, a frase mais simples abrirá espaço para entendimento. Confirme o combinado, mas observe se ele apenas restaura uma dinâmica conhecida. Touro, ao dividir custos, negociar um valor ou escolher onde investir, surgirá uma proposta aparentemente confortável. Antes de aceitar, considere o custo completo. A melhor escolha sustentará seu próximo passo, viu? Gêmeos, alô Gêmeos, seu modo de se apresentar numa troca importante mostrará quem acompanha a pessoa que você está se tornando. Dispense o papel antigo que esperam de você. Um compromisso saudável reconhece mudanças, viu? Gêmeos, pra Touro, pra Áries, muito bom dia. Daqui a pouquinho a vez do pessoal de Câncer, Leão e Virgem.
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2: Pessoal, passe por aqui na programação. Tem música aqui pra Karine, tá ligada com a gente lá em Viana. Andréia de Coque também tá participando aqui do programa. Música aqui também pro Mauro, lá de Fazenda Nova, no município de Pio 12. Também tá ligado aqui no Bom Dia.

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1: 9:15.
2: Repita.
1: 9:15.
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4: Sexta-feira, 7 de agosto de 2026. Este é o Giro de Notícias. Eu sou Norberto Notari e você acompanha os destaques do momento. A Defesa Civil do Estado do Rio de Janeiro emitiu um novo alerta severo para ventos e chuvas fortes na capital fluminense na manhã de hoje. A Prefeitura da cidade informou, inclusive, que por precaução, as aulas no Sistema Municipal de Ensino estão suspensas nesta sexta. Os ministros do Superior Tribunal de Justiça condenaram o ministro da Corte, Marco Buzzi, por assédio sexual. A pena é a disponibilidade com proposta de perda do cargo. Na sanção disciplinar, o magistrado é afastado, deixa de julgar processos e de exercer suas funções na Corte. No entanto, ainda receberá salário proporcional. 16 pessoas foram indiciadas pela Polícia Federal por conta do acidente com o avião da Voipass. 62 pessoas morreram na queda da aeronave em agosto de 2024. Entre os indiciados estão o dono da empresa, José Luiz Felício Filho, e 4 diretores. Despachantes operacionais, pilotos e funcionários do centro de controle também compõem a lista de pessoas a serem responsabilizadas. O presidente eleito da Colômbia, Abelardo de las Piedras, toma posse hoje em Cali, no sudoeste do país. Advogado e empresário de 47 anos, Espiella venceu as eleições de junho em uma disputa apertada contra o senador da esquerda, Ivan Cepeda, aliado do atual presidente Gustavo Petro. Um aluno abriu fogo em uma escola em Bangkok, na capital de Tailândia, nesta sexta e deixou pelo menos 5 mortos e vários feridos. As vítimas eram todos professores e funcionários do estabelecimento. O jovem tirou a própria vida em seguida. Antes do ataque, o atirador matou também os próprios avós. O Internacional perdeu para o Corinthians por 2-1 fora de casa, mas está classificado para as quartas de final da Copa do Brasil. Quem também avançou foi o Vitória, que goleou o Atlético Paranaense por 4-0. O sorteio para definir os confrontos da próxima fase acontece na próxima semana.
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0: Muito bem, agora são 9h18. Alô, amigo, só aquele abraço. Tá ligando agora aqui na Estação do Sucesso. Seja bem-vindo e obrigado por preferir começar o dia com a gente. Maranhão, se liga aqui na frequência tocante, viu? 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
0: É o Bom Dia Cidade, comigo Luiz, até 11 horas. Estamos na manhã da sexta-feira pra cima. Temperatura no momento 30 graus aqui na cidade de Vitória. 30 graus. É calor pra mais de metro, né? É, exatamente. Expectativa boa aí pro fim de semana. Tá chegando mais um fim de semana com alegria. Esperamos que você esteja de bem com a vida. Muito bem. Deixa eu então trazer mais sucesso. Música aqui pra Cristiane, tá no Alto São Francisco, Vitória do Mearim. A Maria Antônia tá escutando a gente ali em Viana também. Tá participando aqui do Bom Dia Cidade. Rapaziada boa lá de Queluz, no município de Olinda Nova. Mandar um alô aqui pra Tânia também. Tá escutando a gente, participando aqui da programação.
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1: Bom dia, Luiz Carlos. Aqui é Isabel de Araria Sul. Gostaria de ouvir a música de Frank Lopes. Qualquer uma. Oferecer para todos de Perimirim, de Gameleira, de Anajacu. E ofereço para todos aqui em Araria Sul. Especialmente todos os meus filhos, meus netos, minhas noras. Grande abraço.
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1: 9:29. Repita. 9:29.
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4: Rádio Cidade de Vitória, programa Bom Dia Cidade, por aqui tem música boa, tem a sua participação também. É o Bom Dia Cidade que vai até 11 horas, viu? A gente vai musicalizando e informando com você e pra você, 9 horas 35 minutos. Rola a música aqui pra Rila, lá de Morro do Alexandre, Anajatuba, querendo curtir aí o som Mulher da Blusa Amarela, música de vaquejada, né, Rila? Muito obrigado pela audiência, muito bom dia pra você. Tem música aqui também, minha amiga Célia Maciel, tá mandando aqui um alô pra tia Dica, lá no Arraial, no município de Vitória. Legal, valeu, super abraço, bom dia.

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1: 9:45.
2: Repita.
1: 9:45.
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5: Paris, 7 de agosto de 2026. Vamos aos destaques do noticiário internacional desta sexta-feira. A adolescente mata a tiros 8 pessoas na Tailândia. O jovem matou o avô e a avó antes de invadir sua escola e assassinar 3 professores e 3 alunos. O ataque ocorreu nesta sexta-feira em uma escola de ensino médio próxima da capital Bangkok. 23 pessoas ficaram feridas. O atirador de 14 anos também morreu. A Tailândia apresenta uma das mais altas taxas de posse de armas da região. O país tem cerca de 10 milhões de armas de fogo em circulação, o equivalente a aproximadamente uma arma para cada 7 habitantes. As promessas políticas de endurecer a legislação sobre armamentos não impediram a repetição de tiroteios no país. Em fevereiro deste ano, um adolescente matou o diretor de uma escola no sul da Tailândia. Em 2022, um ex-policial matou 24 crianças e 12 adultos em uma creche no norte do país. Meta é condenada a pagar quase US$ 600 milhões ao Novo México devido a danos causados a menores em suas redes sociais. A sentença, nessa quinta-feira, considerou as plataformas da empresa responsáveis por um distúrbio à ordem pública. O valor se soma aos quase US$ 400 milhões em multas civis aplicadas em março por um júri de Santa Fé contra a Meta pelo mesmo motivo. A empresa proprietária do Facebook e do Instagram anunciou que vai recorrer da sentença. Abelardo Delaes Priella, de extrema-direita, toma posse nesta sexta-feira como novo presidente da Colômbia. Ele foi eleito em junho e sua chegada ao poder confirma a guinada à direita da América Latina. Filiado ao partido Defensores da Pátria, o novo dirigente será um aliado de Donald Trump na guerra contra o narcotráfico. Pela primeira vez na história do país, a posse não acontece na capital Bogotá. A cerimônia será em Cali, marcada por disputas com a oposição e embates institucionais. Governo e oposição iniciam diálogo para uma transição política na Venezuela. O primeiro encontro, apoiado pelos Estados Unidos, aconteceu nesta quinta-feira em Caracas. As discussões foram lideradas por Jorge Rodrigues, presidente da Assembleia Nacional e irmão da presidente interina Delcy Rodrigues.

0: Rodrigues e por Dinorá Figueira, líder da bancada opositora que conquistou a maioria legislativa em 2015. O processo começou 7 meses após a captura do presidente Nicolás Maduro. As negociações acontecem até o próximo 12 de agosto. De Paris, Adriana Brandão, da Rádio França Internacional, em parceria com a agência Rádio Web.
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3: Muito bem, vamos lá então, seguindo aqui com o Bom Dia Cidade, agora faltam 10 minutinhos para as 10 horas, em Vitória do Mearim, no Maranhão. Bom Dia Cidade aqui pela Rádio Cidade de Vitória. É, Rádio Cidade Vitória FM 89,9. E agora o horóscopo do dia, pessoal de Câncer, Leão e Virgem. Alô, Câncer, você estará com uma lembrança ou promessa antiga ocupando mais, né, mais espaço do que o assunto merece, viu? Espere a emoção assentar. A intuição trará um dado útil, desde que saudade e pressentimento sejam separados, viu? Aprenda a identificá-los. Leão, de última hora, uma reunião, convite ou projeto mudará de forma e revelará, né, mudará de forma e revelará uma afinidade inesperada. Aproxime-se de quem propõe liberdade com responsabilidade, abrindo melhores perspectivas e direção também. Virgem, alô Virgem, nos bastidores de uma decisão pública, alguém defenderá sua participação e esperará uma resposta clara. Considere o reconhecimento e aceite somente a responsabilidade compatível com a sua ambição atual. Viu, Virgem? Para Câncer, Leão e Virgem, super bom dia. Daqui um pouquinho a vez do pessoal de Libra, Escorpião e Sagitário.
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3: A gente se amarra em você, ouvinte Cidade, ouvinte mais querido e mais importante do mundo. Você em qualquer lugarzinho do planeta nos ouvindo, super bom dia. Deixa eu mandar aqui um alô pro Luiz. Luiz Carlos tá com a gente lá em Frutal, Minas Gerais, nos ouvindo aí através do aplicativo. Val Andrade, lá em Ribeirão Preto, São Paulo, também está ouvindo a gente. Em Marabá, no Pará, tem aí o Fábio escutando aqui o somzão 89,9.

0: Bom dia, Luiz. Luiz, eu quero curtir a música de Chicão dos Teclados. Pode ser qualquer uma, tá bom? Vai ser pra ti também. Um abraço da Pauline.
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1: 9 horas. Rádio e 59 minutos.
2: Repita.
1: 9 horas e 59 minutos.
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5: Aqui, música e informação para você no Bom Dia Cidade. Agora são 10:07, temperatura no momento 31 graus, tempo bom no comecinho da manhã, aqui na cidade de Vitória do Mearim, na Baixada Maranhense. Tempo bom, eu digo, tempo firme, né? Mas faz bastante calor na sexta-feira para cima. Vamos agora para a previsão astral, o pessoal de Libra, Escorpião e Sagitário, conferindo o que os astros têm a dizer para esta sexta. Alô Libra, durante a elaboração de um plano a dois, diferenças de visão ficarão mais leves. Registre o que une, pré-reserve o espaço para discordância e teste a proposta na realidade sem abandonar o que você acredita. Escorpião, na negociação íntima ou financeira, uma condição até então implícita virá à tona. Use a franqueza para nomear e retirar.

0: É ressentimento de Senna. A transformação será fértil se o pacto sustentar a autonomia. Sagitário, entre elogios e planos, alguém fará uma proposta que soará fácil de aceitar. A aproximação merecerá continuidade de preservar a independência e impedir que a vontade de agradar conduza você para longe de si, viu? Sagitário, para Sagitário, para Escorpião, para Libra, muito bom dia. Daqui um pouquinho o pessoal de Capricórnio, Aquário e Peixes.
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0: Você que está sintonizando agora aqui na Estação do Sucesso, seja bem-vindo e obrigado por preferir começar o dia com a gente. Deixa eu trazer mais música aqui. Dalza está escutando a gente ali em Tramaúba, Cajari, querendo curtir aí o Melô das Poderosas. Já a gente vai rolar. Deixa eu atender aqui também a Mônica, que está escutando a gente ali em Coque, Vitória do Mearim. Cristiane, da Vila Nova, Vitória do Mearim, também está participando aqui do nosso Bom Dia Cidade. Mandar aqui um alô, cumprimentar aqui a Aldina, está escutando a gente lá em Curva do Arcenso. Curva do Arcenso é Olinda Nova, né? Super obrigado pela audiência, muito bom dia. Vamos então tocando aqui o nosso barquinho sempre de bem com a vida aqui pela 89,9. Música para você, clima de alto astral até 11 horas, né? Ivaldo Silva está escutando a gente ali em Anajatuba, super bom dia. Deixa eu mandar aqui um alô também pro Daniel Rutes. Daniel Rutes está escutando a gente lá em Curva do Ascenso, né? No município de Olinda Nova do Maranhão. O Vandisson está escutando a gente em Capão, lá em São João Batista.

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1: 10 horas e 17 minutos.
2: Repita.
1: 10 horas e 17 minutos.
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4: As regiões sul e sudeste do Brasil entram em alerta nos próximos dias para a ocorrência de ventos fortes que podem trazer prejuízos e problemas para as duas regiões. Segundo a porta-voz da Tempoquei e especialista em meteorologia, Maria Clara Sasaki, a formação de um novo fenômeno climático deve trazer estes fortes ventos para boa parte dos estados de sul e sudeste, afetando o clima durante todo o fim de semana.
5: Isso porque um ciclone extratropical

0: tropical no oceano acaba organizando uma linha de instabilidade e avança do sul para o sudeste do país, trazendo esse potencial de rajadas de vento. Podemos ter chuvas também em São Paulo, Rio de Janeiro, sul de Minas Gerais, estado de Mato Grosso do Sul, Paraná, Santa Catarina e também no norte do Rio Grande do Sul, ainda efeito da passagem e desta linha de instabilidade associada ao ciclone extratropical. Não é uma chuva volumosa, mas o que chama a atenção realmente é esse potencial para tempestades espalhadas aí por estas áreas do centro-sul do Brasil.
1: Mas enquanto para boa parte dessas duas regiões do país o risco é de chuvas intensas, em outras deve acontecer o contrário, com a expectativa de uma forte onda de calor e tempo seco.
0: Entre Goiás, Distrito Federal, norte de Minas Gerais, estado de Mato Grosso, Tocantins, oeste da Bahia, sul do Maranhão, sul do Piauí, nestas áreas nós teremos a presença de uma massa de ar seco ao longo do final de semana. Então o sistema que está no centro-sul do país não consegue mudar as condições do tempo nas áreas mais ao norte, e aí teremos outro alerta, alerta de temperaturas elevadas, baixos índices de umidade relativa do ar e alto risco para focos de queimadas, pegando aí estas áreas do interior.
1: Para a região nordeste, a expectativa é de chuvas leves ao longo do fim de semana, uma previsão que confirma o cenário que já vem ocorrendo nos últimos dias na região, com chuvas muito esparsas. 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

0: Cidade Vitória, o programa Bom Dia Cidade, aqui a música não para, já já tem mais sucesso pra você aqui na estação 10 do teu rádio 89,9. Tá a fim de participar aqui com a gente, fique à vontade, viu? Você pode pedir aí a sua musiquinha preferida, mandar seu alô pra quem você quiser, a gente vai te atender sempre com enorme prazer. Já já tem o som da Clecinha aqui no Bom Dia, Sofrência aqui com a gente, viu? Afinal de contas, tá chegando aí mais um fim de semana. Então, sofrência boa vai rolando por aqui. Seguinte, Roberto Carlos rompe com o filho de Erasmo Carlos após anos de parceria. Ih, azedou, né? Fala dos famosos aqui, vamos esbilhotar aqui a vida dos famosos. O cantor Roberto Carlos anunciou uma grande reformulação nos bastidores da sua carreira nesta quinta-feira, dia 6, ontem, né? Por meio de nota oficial, o artista confirmou o encerramento da parceria com Leonardo Esteves. O profissional era responsável por negociar a venda dos shows do Rei. A informação foi trazida inicialmente pela colunista Fábio Oliveira, do portal Metrópolis. Segundo o comunicado emitido pelo grupo responsável pela gestão do artista, a saída ocorreu em tom amigável. Além disso, a equipe garantiu que nenhum show da agenda atual sofrerá alterações, né? Vale lembrar que o rompimento encerra um ciclo de forte valor sentimental nos bastidores. Leonardo Esteves é filho de Erasmo Carlos, o companheiro de composições mais icônico da trajetória do Roberto Carlos. O famoso faleceu em novembro de 2022, aos 81 anos, após marcarem a MPB desde a época da Jovem Guarda, né? Contudo, até o momento, nem o cantor, nem o empresário revelaram as razões do desligamento. Diante do cenário, o público aguarda a definição do novo responsável pela agenda de apresentações do veterano Rei Roberto Carlos. Muito bem, aqui a gente vai falando dos famosos, deixando você inteirado dos fatos.
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0: Rola música aqui para Cristiane, tá escutando a gente aqui na Cidade de Vitória. Vai rolar música aqui também para o Marçal, tá escutando a gente lá em Colombo, Itapecuru, Mirim.

0: Pode ir! Cheguei!
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2: 10:29. Repita. 10:29.
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1: Confere comigo agora a previsão astral. É, para fechar o horóscopo desta sexta-feira, pessoal de Capricórnio, Aquário e Peixes. Alô, Capricórnio, o pedido apresentado como urgência deixará claro quem se habituou a contar com a sua disponibilidade. Esclareça critérios e devolva cada responsabilidade ao seu responsável, para libertar tempo e fôlego também, viu?

0: Mário, você receberá uma proposta de colaboração ou aproximação. O entusiasmo é compartilhado florescerá se o laço proteger sua originalidade, sem precisar que a aprovação alheia determine os próximos passos. Peixes, quem convive de perto apoiará a mudança que você vinha adiando a vida privada. Aproveite disponibilidade para definir regras de convivência ou proteção. O novo arranjo precisará oferecer abrigo, viu? Peixes, Capricórnio, Aquário, bom dia amanhã. Não, segunda-feira, né? Segunda-feira, novamente aqui dentro do Bom Dia, você confere mais uma vez a previsão para o seu signo.
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0: Olá, aqui é o hino com Dalete Hungria. Dalete Hungria era mão de Deus. Vai rolar aqui para Daiane, tá escutando a gente em Coque, Vitória do Mearim. Vai rolar música aqui também para Baby. Baby tá escutando a gente em Trizidela, ali pertinho de Arari.

Era mão de Deus, olhei aí o som, o hino evangélico com Dalete Hungria. Aqui, Rádio Cidade Vitória, programa Bom Dia Cidade, já na reta final para sua sexta-feira, né? A gente vai até às 11 horas.

no nosso Dicas de Saúde desta sexta-feira. Aqui, Rádio Cidade de Vitória, Rádio da Cidade, programa Bom Dia Cidade para você. Vamos lá, o que causa dor no peito e no braço esquerdo, né? É, isso aí, vamos falar sobre isso aqui no Bom Dia Cidade. Olha, a combinação de dor no peito com dor no braço esquerdo é um dos sintomas mais associados a problemas cardíacos, como angina e infarto, mas pode ter outras origens, incluindo refluxo gastroesofágico, crises de ansiedade e dores musculares também, viu? O grande desafio é reconhecer quando a dor exige atendimento imediato e quando pode ser observada, né? Pode ser observada em casa, já que quadros súbitos em apertos acompanhados de suor frio, falta de ar, podem indicar uma emergência médica que exige pronto-socorro sem demora, né? Mas por que a dor no peito irradia para o braço esquerdo? O coração compartilha vias nervosas com estruturas do tórax e do braço esquerdo, o que faz com que a dor cardíaca costuma irradiar, né, para essa região. Esse é o motivo pelo qual muitos infartos são descritos como uma pressão no peito que se estende para o ombro, braço, mandíbula ou costas também, né? Mas quando a dor pode indicar problemas cardíacos? É bom saber identificar isso aqui, né? Quadros como angina e infarto costumam se manifestar como uma dor em aperto ou peso no centro ou do lado esquerdo do peito, com irradiação para o braço esquerdo e piora, né, com esforço físico ou estresse emocional. A angina tende a melhorar com repouso em poucos minutos, enquanto o infarto persiste por mais de 20 minutos e não alivia com a mudança de posição, exigindo atendimento de emergência imediato para preservar o músculo cardíaco. Mas quais outros? Interessante aqui, né? Quais as outras causas que podem provocar dor no peito e no braço esquerdo? Nem toda dor no peito é com irradiação para o braço tem origem cardíaca. Entre as causas mais frequentes não relacionadas ao coração estão refluxo, que provoca queimação extraintestinal, azia e piora, né, ao deitar após as refeições. Outro sintoma, ansiedade e crise de pânico, né, com a dor em pontadas, formigamentos, taquicardia e falta de ar em situações de estresse. Gastroostrite, uma inflamação das cartilagens que ligam as costelas ao entorno, ao externo, aliás, com dor localizada que piora ao respirar fundo ou a palpar, né? Dores musculares e tendinite também, né? Comuns após esforços físicos e movimentos repetitivos que pioram ao mexer o braço. Hérnia de disco cervical, que comprime raízes nervosas e provoca dor irradiada com formigamento. Pneumonia e pleurite, que causam dor ao respirar, tosse e febre. Herpes, com dor em queimação seguida, né, do surgimento de vesículas na pele. Avaliação inicial da dor torácica é um dos temas mais estudados, né, na medicina clínica. É, dada a gravidade potencial de alguns quadros, segundo uma revisão, né, publicada em uma revista internacional. Os autores destacaram que características como localização, duração, fatores desencadeantes e sinais associados são fundamentais, né, para separar quadros graves de causas mais benignas como gastrocondrite, refluxo e transtornos de ansiedade, sempre com a avaliação médica adequada, tá certo? Então é isso, dor do lado esquerdo nem sempre é problema do coração, nem sempre é problema de infarto, nem sempre pode ser um AVC, pode ser outras causas. Você tem que entender exatamente do que se trata. Em muitos casos, você tem que procurar ajuda médica, tá bom? 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Pessoal participando aqui com a gente através do WhatsApp 992-2997-57. É o WhatsApp do Bom Dia Cidade para você pedir
música aqui na programação.

0: tá legal? Fala a música aqui com o cantor vitoriense Rick Farrada, Camarote, Camarote do Vaqueiro.
1: 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O camarote.

Vamos agora para o resumo de novelas, rapidinho. Agora são 10h54. A gente começa falando de Nobreza do Amor, que é a novela das 18 horas da Rede Globo. No capítulo de hoje, Virgínia promete uma noite de amor com o Sebastião em troca de descobrir a revelação entre Omar e Lúcia. Kênia acredita que Binta esteja mesmo ao lado de Gendal e nega o convite para jantar com os dois. Tônio desabafa com Casimiro e conta que a família de Lúcia, Alica, tem uma dívida com Omar. Ana Maria vai à casa de Manuel e é destratada por Fortunato. José e Omar comentam sobre a possível jazida de tungstênio na região. Virgínia provoca Diógenes na frente de Marta. Binta sugere que Gendal envie Kênia para um convento. Omar revela a Adonis que preferiu guardar seu dinheiro no banco por conta dos cangaceiros. Omar e Alica conversam sobre a retomada de Batanga quando Tônio chega. A gente fala agora de Coração Acelerado, que é a novela das 7 da noite da Rede Globo. A Grado e Eduarda fazem um comunicado sobre suas carreiras. O Ney teme ter seus negócios impactados pela decisão da dupla. Janete decide presentear queixa contra Verônica. Gael descobre que Nayane passou informações sigilosas para Thalita. O Ney procura Verônica novamente e descobre que ela deixou um bom retorno. Gael se decepciona com Nayane. Valéria anuncia que se mudará do país e Eduarda se preocupa com o Sol. Palhares desconfia de Chinara em relação a Zilá. Ronei e Sinara desconfiam da ligação de Zilá com Verônica. João Raul comenta com Valmir que teme que seu mau momento prejudique a carreira de Agrado. Alaú anuncia que sua arma desapareceu. Agrado descobre que está concorrendo a um grande prêmio internacional. Agora, Quem Ama Cuida, que é a novela das 21h30 da Rede Globo. Sueli avisa a Ademir para não chegar mais perto dela. Nancy sente a indiferença de Camilo. Tiago diz a Ingrid que ela não tem competência para presidiar a joalheria. André conta a Pedro que a Associação de Advogados expulsou Ademir. Laurentino contrata Adriana para servir no restaurante. Adriana vê Pedro e Bruna no restaurante. Bruna provoca Adriana. Dora pede ajuda a André para marcar um encontro com Sueli. Adriana diz a Liris que está feliz trabalhando no restaurante de Nancy. Sueli vai até a casa de Dora. Adriana encara Ademir ao encontrá-lo na rua. É hoje em Quem Ama Cuida. Aqui, Rádio Cidade Vitória, programa Bom Dia Cidade. Aqui as melhores, só para você ligado aqui na programação. Super abraço para você, muito bom dia!

0: Bom, chegamos ao final do programa de hoje. Na segunda-feira, a partir das 8h30, estaremos por aqui com mais um Bom Dia Cidade. A todos, bom fim de semana, aproveite bem, cuide-se bem, viu? Na segunda-feira, mais uma vez, a gente conta com a sua audiência, o seu carinho. Valeu demais! A gente se fala. Bom fim de semana para todo mundo. Um abraço do Luiz.
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2: 11 horas. Repita. 11 horas.
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2: Para que em mim habite o poder de Cristo. A minha graça te basta, porque o meu poder se aperfeiçoa na fraqueza. Paulo compreende e diz: por isto de boa vontade me gloriarei nas minhas fraquezas, para que em mim habite o poder de Cristo. Diga comigo: eu sei que o poder de Deus não é limitado pelas minhas fraquezas. Amém. Podem sentar, queridos, em nome de Jesus. Vamos refletir um pouco na palavra do Senhor. E ultimamente eu tenho acordado um pouco mais cedo do que antigamente. Eu resgatei um projeto antigo de oração pessoal, de busca da presença de Deus em horários específicos do dia, e o meu primeiro horário é bem cedo. Então, hoje, quando estava conversando com o Senhor no amanhecer do dia e apresentando a Deus algumas questões

0: E no meio dessas questões, a gente termina apresentando, vocês me ouvem bem? A gente termina apresentando também algumas queixas, não como reclamação, mas como quem se derrama diante do Senhor, porque a nossa confiança é o Senhor. Esse texto subiu ao meu coração muito fortemente. Esta frase: a minha graça te basta. Antigamente eu não era muito simpático a este versículo. Quando eu via Deus dizendo para Paulo: a minha graça te basta, eu questionava e dizia: no meio de tantas necessidades, o Senhor quer que o seu servo, no meio de lutas e batalhas, se contente com a graça? Entretanto, a minha antipatia pelo versículo era resultado da minha ignorância acerca da amplitude da graça de Deus. Alguns crentes pensam que a graça de Deus está resumindo ou resumida àquilo que nós chamamos de o poder de Deus. Aliás, alguns de nós lamentavelmente pensa que o poder de Deus se limita àquilo que nós chamamos de manifestações externas, como línguas, profecias. Isso é o poder de Deus. Mas o poder de Deus é amplo, é infinito, é profundo, é extraordinário, toca todas as dimensões da nossa existência. E a graça é a revelação mais plena da natureza, do caráter, da personalidade de Deus. Quando eu comecei a compreender a expressão "a minha graça te basta", quando eu comecei a compreender o que significa a palavra graça à luz das Sagradas Escrituras, a minha alma passou a descansar nesta graça. Entretanto, na medida que eu orava e pensava no texto e analisava tudo aquilo que eu estava colocando diante de Deus, fiquei ponderando que exercer o ministério, exercer a liderança, não é uma tarefa fácil, não é uma tarefa simples, não é hobby. É preciso que haja um chamamento de Deus e essa graça capacitadora de Deus. Porque vou falar de mim, e eu sei que todo crente tem a sua batalha, todo servo e toda serva de Deus tem a sua luta e o seu embate pessoal. Mas falando de mim agora, como pastor, como ministro do Evangelho de Jesus, penso no quanto isto gera cansaço físico, mental, espiritual, às vezes desgaste. Na maioria das vezes a gente percebe, e eu já fiz essa análise dentro do nosso contexto cultural, se espera de líderes, de pastores, daqueles que estão na linha de frente, que eles sejam imbatíveis, incansáveis. Alguns até imaginam o pastor, o apóstolo, o bispo, com uma certa áurea em torno da sua cabeça, o que o torna intocável, acima de qualquer possibilidade de cansaço, de desânimo. Outros até acham que é gostoso cobrar, criticar, falar mal, caluniar. Entretanto, queridos,
1: se você quer criar um app, mas não faz ideia de como programar,

0: Não obstante tudo isto faça parte da trajetória e da vida ministerial, é importante lembrar que ninguém caminha a caminhada da fé se não estiver debaixo da graça plena, completa, gloriosa, magnífica, magnânima de Deus. Provoca o seu vizinho e diz para ele: você só consegue pela graça. Você só consegue pela graça. Entretanto, e te digo, quando nós pensamos que estamos sozinhos, o Senhor revela que Ele está conosco em todo o tempo. Repete comigo: a minha graça te basta. Um dia o Senhor, ouvindo os lamentos de Jeremias, gerou no coração de Jeremias a inspiração para que ele escrevesse no Salmo de Lamento, Livro das Lamentações, capítulo 3, versículo 22: as misericórdias do Senhor são a causa de não sermos consumidos, porque as suas misericórdias não têm fim. É interessante que a palavra misericórdia ali é chesed, que significa literalmente piedade, compaixão, complacência. Quando nós lemos o texto na língua portuguesa, a palavra misericórdia está repetida: as misericórdias do Senhor são a causa de não sermos consumidos, porque as suas misericórdias não têm fim. No texto hebraico, o vocábulo não se repete. Se nós fôssemos traduzir ao pé da letra, Jeremias está dizendo assim: a misericórdia, a compaixão do Senhor é a causa de não sermos consumidos, porque o seu zelo, o seu carinho, o seu cuidado não tem fim. Agora diga comigo: eu sei que Deus cuida de mim. E isto é resultado da sua graça. Agora vamos observar o texto. O apóstolo Paulo faz a menção que ele teve uma experiência espiritual. Na experiência espiritual que Paulo teve, ele diz: eu fui arrebatado em espírito, eu fui levado ao terceiro céu. Aliás, ele declara: se no corpo não sei, se no espírito não sei, mas eu vi coisas que não convém relatar. Paulo fala de algo tão glorioso, de algo tão grandioso que ele viu, que ele não consegue descrever em palavras simples. Daí a pouco ele diz assim: para que eu não me gloriasse, para que eu não ficasse vaidoso, para que eu não me arrogasse, me foi dado um espinho na carne para me esbofetear. Esse espinho na carne Paulo chama de mensageiro de Satanás. Há uma discussão sobre o que seria esse espinho na carne, e aí as pessoas têm os estudiosos têm uma série de possibilidades, mas o foco aqui não é o espinho, a natureza desse espinho. O foco aqui é Paulo aprendendo que nós somos homens com limitações, e não são as nossas limitações capazes de bloquear o poder, a ação do poder de Deus em nós. O fato é que esse espinho na carne incomodava Paulo. Você não vai encontrar nenhuma vez na Bíblia ele dizendo: eu orei 3 vezes acerca disso aqui. Mas acerca desse espinho na carne, Paulo diz: eu orei 3 vezes. E o Senhor olha para Paulo e diz: Paulo, tipo, não precisa ficar falando sobre isto. A minha graça te basta, porque o meu poder se aperfeiçoa na fraqueza. Paulo toma consciência desta verdade e diz assim: por esta causa eu me gloriarei nas minhas fraquezas, eu estarei tranquilo nas minhas fraquezas, para que em mim opere o poder de Cristo, para que em mim opere o poder de Deus. Na maioria das vezes nós colocamos as nossas limitações como condições limitantes para a operação do Espírito Santo em nós. E cada um de nós tem as suas limitações. O Senhor está ensinando para Paulo que o seu poder opera sobre a nossa fraqueza, fazendo manifestar a sua graça, o seu caráter, a sua misericórdia, por meio desta graça que é infalível. Então, uma das coisas, ou a primeira coisa que nós, como crentes, precisamos aprender e desenvolver é a capacidade de depender exclusivamente da graça de Deus. E aí o Senhor me trouxe uma palavra nesta manhã acerca disto, para que a minha alma se torne mais dilatada na compreensão da sua graça. E é isso que eu vou compartilhar com você em não muito tempo. A primeira coisa que o Senhor gerou na minha alma é que a graça cuida. A graça cuida. Você pode dizer isso comigo? A graça cuida. Vira para o seu vizinho e diz para ele assim: Deus está cuidando. Deus cuida. A graça cuida. Eu sei que a sua alma pode estar carregada de inquietações. Eu sei que a sua alma pode estar carregada de questionamentos. Mas a graça está cuidando. Olha que texto lindo, o Salmo de número 4, irmãos. Salmo de número 4, versículo 3. O salmista diz assim: o Senhor achega para si aquele que ele quer bem. O Senhor aproxima de si aquele que ele quer bem, aquele que é piedoso. Deixa eu explicar primeiro o termo piedoso nesse texto. Vou ler o texto para ficar completo. Sabei, pois, que o Senhor separou para si. Sabei, pois, que o Senhor achega para si aquele que lhe é querido, aquele a quem ele quer bem. O Senhor o ouvirá quando ele clamar. Dá uma olhadinha para mim, por favor. O Senhor achega para si.
1: Poucos na igreja falam isso. Esse cara, quanto tempo você levou para entender as...
0: Aquele que ele quer bem. Esse é o sentido do texto. O Senhor achega ao seu peito. O Senhor esconde nele aquele que ele é querido. Em algumas versões está aquele que é piedoso. A palavra piedoso aí é hassid, que vem da mesma raiz da palavra hesed ou chesed, que é a raiz da palavra misericórdia, graça, compaixão, piedade. Agora, o que o texto está dizendo é que aquele a quem o Senhor quer bem.
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2: Para as vezes eu quis te ajuntar, como a galinha ajunta sob as suas asas os seus pintalinhos. Salmo 91 diz: aquele que habita no esconderijo do Altíssimo, à sombra do Onipotente descansará. A graça cuida. Todas as suas questões estão sob o cuidado da graça. Deuteronômio capítulo 32, versículo de número 11 e versículo 12. Moisés diz: como a águia adeja os seus filhotes, assim o Senhor guiou o seu povo no deserto. Moisés, na verdade, está falando da prática da águia de ensinar os seus filhotes a voarem.

ornitólogos dizem que quando uma águia percebe que chegou o momento de o filhote voar, ela se aproxima dele e começa a enxotá-lo do ninho. Mas ele não vai sair do ninho, porque o ninho é confortável. Então ela começa a aumentar o espaço de tempo que lhe trazia comida. Agora ela já não traz mais comida com a mesma frequência que trazia antes, que é um mecanismo para forçá-lo a buscar o seu próprio alimento. E o filhote vai entrando numa greve de fome. Ele opta por passar fome, mas não quer voar. É incrível como a zona de conforto pode ser opressora. A zona de conforto pode te matar. De maneiras que, recebe essa palavra, algumas lutas que você está passando, pode ser apenas Deus criando circunstâncias para te tirar da zona de conforto. Quando o filhote continua sem voar, a águia começa a tirar a camada de folhas do ninho. E depois ela tira a camada de algodão. E quando o filhote vai encostar, tem espinhos. E ele não consegue mais o conforto de ficar no ninho. E ela o empurra para fora do ninho. E o filhote ainda não vai. Então a águia pega o filhote pelo bico, com o bico. E ela voa, e ela sobe. O quanto ela pode subir? E preste atenção numa coisa. Uma águia pode atingir até 2,5 metros de envergadura de uma asa para outra. A águia real pode alcançar até 320 quilômetros por hora de velocidade num voo de caça. Ela sobe o mais alto que puder, que pode, com o filhote pendurado no ninho. Quando chega lá em cima, ela solta o filhote e deixa ele despencar, do tipo: já que você não vai aprender a voar de livre espontânea vontade, você vai aprender a voar por instinto de sobrevivência. E joga ele, e ele vai se batendo e descendo e se batendo, e ela continua voando em círculos, atenta à queda livre do filhote. E enquanto ele se bate, desespera e não voa, quando a águia percebe que está no limite, ela mergulha em direção ao seu filhote a uma velocidade violenta de até 300 km por hora. E quando ela chega perto do filhote, ela passa embaixo dele e o filhote cai em cima dela. E ela volta para o ninho, levando o filhote. Quando chega lá, ela bate com as asas nele para acalmá-lo, dá comida. É uma forma de dizer: eu não estou tentando matar você, eu estou apenas te ensinando a voar. Deixa eu te falar, aprende a celebrar a Deus por algumas circunstâncias da sua vida. Elas não vieram para te matar. Deus está te ensinando coisas porque Ele cuida de você. A graça cuida. Só quem crê que está debaixo do cuidado de Deus dá um brado de glória, celebração e louvor ao Senhor. A graça cuida. Ei, a graça cuida de você até quando você está dormindo. Atos capítulo 12, Herodes prendeu a Pedro. E Herodes disse a Pedro: eu já matei Tiago, depois da Páscoa eu mato você. Irmãos, a família dos Herodes era uma família cruel, historicamente cruel. Um dos Herodes matou a própria mãe, a própria mulher e os filhos, porque ele não queria ameaças ao seu trono. Um outro Herodes
matou João Batista, filho daquele primeiro. Um outro Herodes matou Tiago. E agora Pedro está preso na cela desse cidadão. E o cara diz para ele: eu te mato depois da Páscoa. Acontece que Pedro, sabendo que ia morrer depois da Páscoa, deitou e dormiu. A gente não consegue dormir nem com a fatura do cartão de crédito para pagar na segunda-feira. Pedro sabe que vai morrer e dorme. Um dia Jesus disse a Pedro: quando tu ficares velho, vão te levar para onde tu não quiseres. Eu imagino que Pedro calculou. Jesus disse que eu vou ficar velho. Não fiquei ainda. Então eu vou dormir, porque Deus vai me tirar dessa enrascada. Ele vai dar um jeito. E Herodes dorme, Pedro dorme. Enquanto Pedro está dormindo, um anjo entra na cela e diz: acorda, Pedro. Irmão, o camarada dormiu tanto que ele acordou pensando que era um sonho. Ele levantou e o anjo disse: vem comigo. Quando Pedro viu que ele ia sair da prisão, ele partiu. Aí o Senhor disse assim: não, calma, calma. Calça sandália, Pedro. Irmão, para o camarada que vai morrer amanhã, ele quer lá saber de sandália. Mas o que Deus está dizendo aqui é: quando eu entro na tua causa, eu cuido até das coisas que para você não importam mais. Aí Pedro calça a sandália. Quando ele vai saindo, o anjo diz: não, Pedro, coloca a capa. Como se dissesse: a madrugada, está frio lá fora. Olha Deus cuidando de detalhes. Dá um toque de leve aí no irmão, fala: Deus está cuidando dos detalhes. Ei, às vezes está demorando mais, porque Deus está cuidando dos detalhes. Quando Pedro sai da cela, é que ele percebe que não era um sonho, era verdade. O Senhor mandou um anjo e o tirou da prisão, porque Deus cuida. A graça está cuidando de você. A graça está cuidando dos seus filhos, onde eles estiverem. A graça está cuidando da sua casa. A graça está cuidando do seu marido, da sua mulher. A graça cuida. Segundo lugar, a graça ama. Diga comigo: eu sei que Deus me ama. Presta atenção, a graça ama sem expectativa de. A graça ama sem exigir o retorno de amor. O amor humano é baseado no retorno. Deus não depende que você retorne. A graça ama sem te cobrar nada. A graça te perdoa e não relembra. Graça te perdoa e não lança em rosto. A graça de Deus revela um amor pleno de Deus para conosco. Romanos capítulo 5, versículo 8, Paulo diz: Deus prova o seu amor para conosco, sendo que Cristo morreu por nós quando ainda éramos pecadores. Romanos 3,16, João 3,16, talvez o versículo mais conhecido do Novo Testamento. Porque Deus amou o mundo de tal maneira que deu o seu Filho unigênito, para que todo aquele que nele crer não pereça, mas tenha a vida eterna. Uma das coisas que Satanás quer te convencer é de que o amor de Deus não é real, mas o Senhor ama você. Oséias capítulo 11 tem um texto lindo, quando o Senhor diz assim: quando Israel era menino, eu o amei.

do Egito eu tirei o meu filho, eu lhe atraí com as cordas do meu amor. Aleluia! Você foi laçado pelo amor de Deus, você está preso neste amor. O amor de Deus revelado na graça não abre mão de você. Deus te ama, e ainda que Satanás esteja te abordando ao contrário disto, o fato é que o sacrifício de Jesus na cruz é a prova cabal e final deste amor. A graça ama. Diga comigo: eu sei que sou amado. E é justamente por isso que eu vou te dar uma dica extremamente espiritual. Não acuse alguém pelo pecado que este alguém cometeu ontem. Você não sabe o que aconteceu entre ele e Deus. Acuse alguém pelo pecado que este alguém cometeu ontem. Você não sabe o que aconteceu entre ele e Deus hoje. A graça. Terceiro lugar, a graça que cuida, a graça que ama, é a graça que... Eu e você somos objetos desta graça, alvo desta graça, perdoados por esta graça, alcançados por esta graça. A graça do Senhor nos leva a viver um perdão pleno e absoluto dos nossos pecados. A frase mais cara, a frase mais poderosa da Bíblia é: está consumado. Está consumado, ao contrário do que alguns pensam. Não é Jesus dizendo: não aguento mais, estou me rendendo. Não, senhores. Está consumado é Jesus dizendo: está pago, está cumprido, está esgotado, está resolvido, não há mais pendência. Toda e qualquer acusação do diabo contra a tua vida, apresente a graça de Deus que já te perdoou dos teus pecados. Aleluia! Isaías 1,18 diz: ainda que os nossos pecados sejam como escarlate, se tornarão brancos como a branca neve. Ainda que sejam como carmesim, se tornarão brancos como a branca lã. Salmo 66,18 e 19, o salmista diz: se eu tivesse guardado o pecado no meu coração, Deus não teria me ouvido. Mas graças a Deus, o Senhor atentou para a voz da minha oração. Primeira epístola de João, capítulo 1, versículo 7, João diz assim: se andarmos na luz, como Ele na luz está, temos comunhão uns com os outros, e o sangue de Jesus Cristo, seu Filho, nos purifica de todo pecado. Versículo 9: se confessarmos os nossos pecados, Ele é fiel e justo para nos perdoar e nos purificar de toda iniquidade. Primeira epístola de João, capítulo 2, versículo 1: filhinhos, escrevo-vos estas coisas para que não pequeis, mas se pecarmos, temos um advogado perante o Pai, Jesus Cristo, o justo. Quem sabe que foi perdoado, erga sua mão e dê brado de glória e louvor, porque a graça perdoa. Aleluia! Então se alegre. Crente perdoado tem razão para se alegrar. Crente perdoado tem razão para celebrar. Provérbios 28, 13 diz: a
aquele que confessa e deixa alcança misericórdia. Aleluia. Não permita Satanás cobrir a sua alma de cinza, porque Jesus já cobriu com sangue. Você é perdoado, perdoada, purificado, purificada, e nós vamos morar na glória, porque a graça perdoa. A graça cura. A graça cria o espinho na carne de Paulo. Alguns estudiosos sugerem que Paulo sofria de uma conjuntivite. Conjuntivite já não é bom em nenhuma circunstância crônica. Aos Gálatas ele diz: vocês bem sabem que por causa de um problema nos olhos eu estive convosco, e aquilo que para vós deveria ser repugnante não o foi, mas vocês me amaram na condição que eu estava. Agora, sabe o que é interessante da graça que cura? É que nem sempre essa graça cura o corpo. Muitas vezes ela cura a alma, para que você aprenda a lidar com a limitação do corpo. Quantos homens e mulheres cheios da graça lidando com a enfermidade? Eu conheço um grande pregador que tem síndrome do pânico. Precisa fazer uma viagem de avião, ele toma remédio de acordo, a dosagem de acordo com o número de horas que ele vai ficar durante o voo. Quando ele senta, coloca o sublingual e apaga, para só acordar quando pousar. Mas não é um pregador da palavra? É. E por que Deus não cura? Porque para cada homem Deus colocou. É possível que isso que você chame de mensageiro de Satanás seja um freio que Deus colocou, para você não passar da velocidade que Ele deseja que você... Eu disse aqui aos irmãos outro dia, da senhora Gwen, esposa de um dos pastores mais respeitados dos Estados Unidos da América no século XX, David Wilkerson. Ele foi considerado o profeta do século XX nos Estados Unidos da América. Mas a sua mulher vivia doente o tempo inteiro. 7 anos atrás, Wilkerson morreu em um acidente de carro em Dallas. E a senhora Gwen, sua esposa, nunca mais adoeceu. Um programa de televisão, o entrevistador disse a ela: quando o senhor Wilkerson era vivo, a senhora vivia enferma, indo para hospitais, sendo internada com frequência. Depois que ele morreu, a senhora sarou e não teve mais nenhuma crise. Como a senhora explica isso? A senhora Gwen, olhando para o entrevistador, disse: a minha enfermidade era o que mantinha o meu marido de joelhos. Agora que Deus já o levou, a minha enfermidade não é mais. Dá para entender que na tua vida cada coisa cumpre um propósito? Dá para parar de julgar o irmão pela circunstância de vida dele que você não entende? E se for a graça colocando um freio? E se for a graça dizendo: é aqui que eu vou manifestar o meu poder? Dá para ser crente e parar de questionar a inteligência de Deus? Porque quando eu digo que a graça cura, eu não estou necessariamente dizendo que você vai ser definitivamente curado, e pode ser, mas estou te dizendo que Deus vai te ensinar a lidar com a tua fraqueza. E ele está... Olha o salmista no Salmo 103: bendiz, ó minha alma, ao Senhor, e tudo que há em mim, bendiga o seu santo nome. Bendiz, ó minha alma, ao Senhor, e não se esqueça de nenhum dos seus benefícios. É Ele que cura as suas feridas e que sara todas as tuas enfermidades. É Ele quem te coroa de bens e livra a tua alma da cova. Ele não diz livra teu corpo, Ele diz livra.
Salmo 104 diz que o Senhor envia a sua palavra e cura.

os seus servos. Jeremias 30, 17 diz: o Senhor te restaurará a saúde e curará todas as tuas feridas. A graça está curando. E olha o que eu te digo: a graça está curando alguém exatamente agora, de um diagnóstico, de uma enfermidade, de uma dor na alma. Eu vejo um óleo da graça de Deus sendo derramado. Tem gente curada, sendo curada agora. Deus escolheu essa noite para tirar, sacar a tua dor. A graça cura. A graça em Mateus 8 encontrou um leproso. E os leprosos eram proibidos do convívio social. E aquele leproso chegou para Jesus e disse: Senhor, se tu queres, tu podes me tornar limpo. Ele disse: quero ser limpo. E o leproso foi curado na hora, porque a graça cura. A graça curou o homem da mão mirrada em Marcos capítulo 3, versículo 1 até o versículo 35. Sabe o que é interessante? Era a mão direita, era a mão do trabalho, é considerada a mão abençoada na cultura oriental. E a mão do camarada era ressequida. Para início de conversa, ele nem poderia estar dentro da sinagoga. Se ele conseguiu entrar, alguém facilitou a entrada dele. Ou ele entrou escondido. Eu não sei onde a mão dele estava para ninguém ver que ele tinha mão mirrada. Talvez na túnica dele tivesse dois bolsos e ele entrou com a mão no bolso, porque ele não poderia estar lá. Aí Jesus levanta, e em vez de Jesus ser discreto, Jesus chama o homem da mão mirrada para o meio da sinagoga. Se ele não podia nem estar lá dentro, quanto mais no centro da sinagoga. Jesus chama o homem para o meio da sinagoga e ministra sobre ele a cura, e a sua mão volta ao normal. O interessante é que os chefes da sinagoga estavam olhando se Jesus ia curar num sábado, porque era proibido. E Jesus usou aquilo para deixar claro que ele está acima das regras da lei, porque a graça é maior do que a lei. Quem sabe você diga: eu nem posso estar aqui, eu nem sou digno de estar aqui, eu não sou merecedor. E quem é? Mas a graça cura aquilo que te limita. A graça te dá uma nova oportunidade. A graça vai anular aquilo que te bloqueia. A graça vai te fazer tirar a mão do bolso para esconder a mão mirrada e caminhar com as mãos livres. Porque quando a graça cura, ela te dá o direito de caminhar em novidade de vida. E o paralítico de Betesda, há 38 anos ele estava lá. Olha para mim. Quantas vezes passaram por ele e não fizeram nada? Tanto que ele diz: eu não tenho ninguém que me lance na água quando o anjo a move. Há quem diga que aquilo era uma parola, uma fantasia, que o anjo nunca moveu as águas, que nunca aconteceu. Mas fala sério, você acha que se nunca tivesse acontecido, aquele camarada permaneceria indo lá 38 anos? O fato é que ele não tinha ninguém. O tanque de Betesda ficava na proximidade da porta das ovelhas, por onde passava todo o gado que ia para o sacrifício. Sabe o que isso significa? Os sacerdotes e os levitas passavam lá todo dia e nunca fizeram nada por aquele rapaz. Quantas vezes o pastor não faz? O levita não faz, a religião não faz, a liturgia não faz, o sistema não faz, mas a graça chega e pergunta: você quer

multiplicação. E ele disse: eu não tenho ninguém que me lance na água. Aí a graça diz assim: eu não perguntei se você tem alguém, eu perguntei se você quer ficar são. A graça cura. Você já parou para analisar a parábola do bom samaritano? O rapaz ferido na estrada é um judeu. Ele descia de Jerusalém e ele foi assaltado. E passou o sumo sacerdote, representante da lei, da religião, do sacerdócio. E o sacerdote passou de largo. Por quê? Porque a lei proibia o sumo sacerdote ou o sacerdote tocar num defunto. Então o que que o sacerdote analisa? Vai que morre na hora que eu me aproximar, e eu vou quebrar a regra da lei. E ele foi embora. Aí passa o levita. O levita é o responsável pela liturgia, pelo ritual, pelo sistema cultico de Israel. E ele vai embora. Quanta gente ferida na igreja, porque o sacerdote passa de largo, porque o levita passa de largo, porque aqueles que estão carregados de religiosidade não dão tempo para quem se feriu no caminho, na viagem. A igreja está acostumada a largar na beira do caminho os seus feridos. Alguém já disse que a igreja é o único exército que larga seus feridos para morrer no campo de batalha. Quanta gente que você largou para trás porque a tradição religiosa, sua convicção de espiritualidade lhe disse que se pecou não serve mais. Porque o sistema religioso nos ensina a julgar, medir, deixar o ferido para trás, porque eu não posso me sujar com o sangue de quem se feriu. Mas atrás da liturgia, atrás da religião, vem a graça. E a graça vê o ferido caído, e desce do cavalo, e pega azeite e limpa as feridas, e unta com óleo. E a graça pega o cidadão quase morto e coloca sobre o seu animal e leva para o hospital. Olha, presta atenção nisso. E paga a conta. Estou te pagando, cuida dele. E se não for suficiente, quando eu voltar, eu pago a diferença. A graça cura. Coloque a sua mão assim no peito e diga comigo: Senhor, cura-me. Eu vou terminar dizendo para você que a graça diga comigo: a graça me restaurou. Vou dizer uma palavra que o Senhor me trouxe ao coração, e essa palavra vai ao encontro de alguém, e eu vou saber que essa palavra alcançou o coração de alguém específico. Eu não sei se você está no templo, se você está no culto online, mas não desista de você. Porque aquele que poderia desistir de você não desistiu. Deus vai restaurar. Deus vai restaurar a tua vida. Deus vai restaurar a tua esperança. Deus vai restaurar a tua alegria. Deus vai restaurar a tua casa. Deus vai restaurar o teu ministério. Deus vai restaurar a tua posição. A graça restaura. A graça restaurou o vaso quebrado. Ele não deixou os cacos a jogar fora. Ele juntou os cacos e fez outro vaso, conforme lhe pareceu bem fazer. A graça escolheu madeira de acácia para fazer a arca. Eu expliquei isso aqui há 15 dias atrás.
Ninguém escolhe madeira de acácia para fazer uma mesa. Ninguém escolhe madeira de acácia para fazer um painel para a sua casa. Ninguém escolhe madeira de acácia para fazer uma poltrona de luxo para o seu sofá. Por quê? Porque ela é cheia de nó, cheia de defeito. É uma madeira manchada. Trabalhar com a madeira de acácia era tão ruim que o Senhor diz: eu mesmo escolhi a Bezalel e o enchi do Espírito Santo para talhar a madeira. O cara só conseguiria trabalhar na madeira de acácia se ele fosse cheio do Espírito Santo. E Deus escolhe madeira de acácia para fazer a arca. O que é a arca, pastor? O maior símbolo material da presença de Deus no Antigo Testamento. Sabe o que isso significa? Eu e você não estamos aqui porque somos bonzinhos. Eu e você não estamos aqui por causa das nossas qualidades, características, dons, talentos, virtudes. Nós estamos aqui porque a graça olhou para nós, cheio de defeitos, cheio de mancha, cheio de problema, e a graça disse: eu quero e vou fazer nele, eu vou fazer nela a minha morada, e eu vou manifestar a minha glória na sua vida. Isto é graça. Quem de nós aqui contrataria Moisés para trabalhar na nossa empresa? Quem aqui contrataria Moisés para dirigir o carro e levar seus filhos para a escola? Você contrataria? Ah, pastor, Moisés é o cara que a glória de Deus se manifestava no rosto. Eu sei, vai ler a biografia dele. Moisés matou um homem no Egito e fugiu da sentença de Faraó. Ele é um foragido, há 40 anos foragido do território onde ele morava. E Deus aparece para ele e diz: volta ao Egito, porque eu sou o Deus de Abraão, o Deus de Isaac e o Deus de Jacó, e eu tenho contemplado a aflição do meu povo e desci para livrá-lo. Vai tu, pois, e livra o meu povo da casa da servidão. Qualquer consultor diria que Moisés é o contratado errado, mas Deus escolhe Moisés. Como é o nome disso? Graça. Vamos lá. Você convidaria Davi para ser o cantor oficial do congresso da igreja? Eu gosto da hipocrisia religiosa, eu acho ela linda. Porque a hipocrisia religiosa diz que só pode estar na igreja, só pode cantar, só pode pregar, só pode liderar, só pode exercer quem tem um passado perfeito. Pois bem, levanta a mão quem tem um passado perfeito, por favor. O texto sagrado diz que a nossa justiça diante de Deus é como trapo de imundícia. Quer que eu te explique o que é trapo de imundícia? Eu vou dar uma dica. Nos dias de Isaías não havia absorvente, então as mulheres no período menstrual rasgavam pequenos pedaços de pano que serviria para conter o fluxo menstrual. Aquilo era chamado de trapos de imundícia. Isaías está dizendo que a nossa justiça, o melhor de nós, é pano ensanguentado com o sangue que o organismo expeliu. Ou seja, o melhor de você não serve nem para você mesmo. Mas Deus olha para mim e para você e diz: eu te chamei-te pelo teu nome, e tu és meu. Davi com a sua história, e Deus chama Davi de o homem segundo meu coração. Aí alguém me disse um dia: mas foi antes de Davi cometer os pecados que cometeu, tá? E Deus é lerdo. Você crê num Deus broco que não sabia que Davi iria cometer delitos?
Você serve a um Deus decrépito que fala sem saber o que está falando.

Bíblia revela é o Deus que conhece as coisas antes que elas aconteçam. Mas ainda assim ele diz: é homem segundo o meu coração. Por quê? Porque o poder de Deus se aperfeiçoa na fraqueza. E isso não é justificativa para continuar pecando. Isso é apenas para te fazer compreender que não importa a que nível do poço você chegou, Deus está com a mão estendida para te tirar de lá. Ele vai te trazer de volta, porque a graça restaura. Quem de nós daria uma segunda chance a Pedro? Terminar. E ouça o que eu vou te dizer. Em poucos dias, Deus vai fazer alguém vir ao teu encontro pedindo segunda chance. Alguém que te decepcionou. Alguém que te frustrou vai te procurar pedindo socorro. Pedro andou 3 anos com Jesus. Pedro viu coisas que outros apóstolos não viram. Só ele andou por cima das águas. Só ele tirou moeda de boca de peixe. Só Pedro tinha coragem de confrontar Jesus e discordar dele. Pedro estava no monte da transfiguração. Pedro estava na casa de Jairo quando a menina levantou. Pedro foi ao Getsêmani orar com ele. Mas quando alguém chegou para ele e disse: eu te conheço, porque eu já te vi andando com o Nazareno. Pedro disse: eu não sei nem quem. Um amigo teu que anda contigo e na hora da tua maior necessidade diz que não te conhece, finge que não te conhece. Você daria a ele outra chance? Quando Pedro ficou sem graça, porque afinal de contas ele acabou de negar a Jesus, ele vai lá para dentro do vestiário. E quando ele chega lá dentro do vestiário, uma empregada de Pilatos diz: eu já vi você andando com o réu que está sendo julgado lá no pátio. O texto de Lucas, eu gosto do evangelho de Lucas. Lucas é muito detalhista. Lucas diz que Pedro saiu reclamando. Eu imagino Pedro um homem zarrão. É assim a minha imaginação de Pedro, um homem grande. Eu imagino Pedro saindo dando tapa na parede, dizendo: eu já falei que eu não sei quem é. Aí alguém ouve e diz: o teu sotaque te condena, você fala igual a ele. E diz: eu não sei quem é. Quando Pedro nega a terceira vez, olha o detalhe de Lucas. Lucas diz que Jesus olhou para Pedro. O olhar do mestre encontrou o olhar do pescador. Aí Pedro lembrou que Jesus havia dito: ainda hoje, antes que o galo cante, 3 vezes tu me negarás. Pedro saiu para chorar. Acabou. Andei com ele 3 anos e o neguei. Falei que não sei quem ele é. E Pedro chora. A sexta, Jesus é crucificado. Sábado, a Bíblia não diz como estava Pedro. Domingo, as mulheres vão ao sepulcro para embalsamar o corpo do mestre. E quando elas vão caminhando e perguntando: quem nos removerá a pedra? Quando elas chegam de frente do sepulcro, a pedra está removida. Alguém mexeu lá. E a Bíblia diz que um anjo estava em pé. João 20. Tinha um anjo em pé em cima da pedra. E o anjo perguntou para elas: a quem buscais? A aquele que já vive dentre os mortos.

indo para Jerusalém, já encerro, e chegam no cenáculo e diz: o túmulo está vazio, ele não está lá. O anjo falou que ele está vivo. Pedro e João, João 20, Pedro e João partem correndo de Jerusalém com destino ao sepulcro. Quando Pedro e João vão correndo, no meio da corrida, Pedro lembrou: como é que eu vou encarar ele agora? Como é que eu vou olhar nos olhos dele agora? Aí João continua correndo e Pedro desacelera. Quantas vezes as lembranças te desaceleram? Quantas vezes as memórias tiram a tua velocidade? João chegou, entrou no sepulcro, viu o túmulo vazio e saiu. Olhou ao redor, voltou, entrou de novo, viu o túmulo vazio, o lenço pendurado, e Pedro só chegou depois. Enquanto isso, Maria Madalena ficou caminhando no jardim, chorando pelo corpo do mestre. Ai, quantas vezes você chora pelo estado que Deus já mudou. De repente Jesus aparece a ela e diz assim: Maria, Miriam, palavra hebraica Miriam. E ela reconhece a voz e cai aos pés do mestre e diz: Rabi, Rabuni, Rabuni, mestre, meu mestre, meu bom mestre. E Jesus diz: não me tocas, Maria, porque eu ainda não fui para o Pai. Vai, Marcos 15, vai, volta para Jerusalém, dize aos meus discípulos e a Pedro que eu os encontro na Galileia. Aqui vem a minha pergunta: por que Jesus diz, dize aos meus discípulos e a Pedro? Porque ele não destacou o outro, porque ele destacou a Pedro. Porque Jesus sabia que Pedro não teria coragem de vê-lo. Jesus sabia que Pedro não teria coragem de encará-lo. Mas ele diz: dize a Pedro que eu não abro mão dele. Dize a Pedro que eu não vou perdê-lo. Diz aí para o seu vizinho: Deus não vai perder você. Na próxima pregação a gente fala da restauração de Pedro, senão vai ficar tarde. A graça restaura, a esperança para a árvore cortada. Ao cheiro das águas brotará. Você não conseguiu entender que Deus está te permitindo processos, mas que a graça está operando no processo que você está passando. Satanás não tem poder sobre a sua vida. Satanás não tem poder sobre a sua história, porque a graça já encontrou você. Fica de pé, por favor, quem puder, em nome de Jesus. Eu quero orar com você. Mas deixa eu perguntar primeiro: tem alguém aqui que está afastado da igreja, que ainda não entregou sua vida a Jesus e deseja fazer isso agora? Se tiver, dá um sinalzinho com uma das suas mãos onde você estiver. Eu quero orar com você, porque a graça não vai abrir mão de você. E eu não vou perguntar muito, eu só vou perguntar duas vezes.
Tem alguém que deseja nesta noite entregar a sua vida ao Senhor pela graça? Não é mérito, não é esforço próprio, é a graça. Você está afastado, você caiu, você desanimou, você esfriou, mas a graça deseja restaurar a sua vida. Se você deseja dar um sinal assim, me avisa. No culto online, se você deseja entregar sua vida ao Senhor Jesus agora, avisa para a nossa equipe, em nome do Senhor. Eu quero orar por aquela pessoa que passou, eu estou na igreja, mas eu estou me sentindo um caco. Eu estou me sentindo um pedaço, um lixo. Eu estou me sentindo distante de Deus. Eu estou vindo à igreja no esforço de me recuperar do estado que me encontro, mas eu estou espiritualmente precisando de socorro. Se você se sente à vontade,

0: em Cristo Jesus. O seu processo tem propósito. Deus está montando uma nova estrutura dentro de você. Nós oramos agora para que o Senhor restaure a sua vida no nome de Jesus Cristo. Estenda as mãos para cá, por favor. Ore por estas irmãs. Senhor, o Senhor conhece o nosso estado espiritual. O Senhor conhece até o estado daqueles que muitas vezes não se manifestam porque ficam constrangidos.
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1: Rádio Cidade de Vitória, informa a hora certa.
2: 13 horas. Repita, 13 horas.
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1: 13:16.
2: Repita.
1: 13:16.
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2: 13:30.
0: Repita.
2: 13:30.
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1: 14 horas e 1 minuto. Repita. 14 horas e 1 minuto.
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4: A Anvisa determinou ações contra medicamentos e produtos irregulares. Em resolução publicada nesta quinta-feira no Diário Oficial da União, a reguladora também alerta para um lote falsificado do medicamento Nebido, que contém testosterona, hormônio masculino. O produto, indicado para casos específicos em pacientes homens, costuma ser utilizado mesmo sem indicação médica para ganho acelerado de massa muscular. O lote indicado como falsificado é o KT0S5T4. E o alerta foi da própria fabricante do medicamento, que alega não reconhecer o padrão de impressão dos dados variáveis da embalagem. No documento, a Anvisa ainda mandou apreender e proibir a comercialização, distribuição, fabricação, importação, propaganda e uso de todos os lotes dos produtos Ozempic Natural e dos Slim Turbo Premium e Slim CPS Dourado Gold. De acordo com a decisão, os produtos eram comercializados sem registro e as empresas fabricantes não têm cadastro na agência. Outra restrição da Anvisa é para todos os produtos de cannabis da Associação Canábica Nordeste, a ACANE. O motivo para a agência é que a ACANE não tem autorização de funcionamento válida, além de operar em local desconhecido. A nossa reportagem procurou a associação, mas não obteve retorno até este fechamento. Da Rádio Nacional em Brasília, Sayonara Moreno.
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6: E vamos embora, vamos começar não.

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1: 14:17. Repita. 14:17.
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3: 14:31.
1: Repita.
3: 14:31.
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6: O levantamento da Confederação Nacional de Municípios, a CNM, aponta que propostas em análise no Congresso Nacional que alteram pisos salariais para servidores municipais podem gerar um impacto superior a 100 bilhões de reais por ano nos cofres das prefeituras, caso sejam aprovadas. Os dados foram apresentados ao Tribunal de Contas da União, o TCU, durante uma reunião realizada no dia 4 de agosto. Segundo a CNM, são 56 propostas relacionadas ao piso de 33 carreiras exclusivas do funcionalismo municipal. A entidade também informou que outras 3 propostas que tratam de aposentadorias especiais e benefícios podem representar um custo superior a 100 bilhões de reais. Já projetos que reduzem a jornada de trabalho podem elevar as despesas municipais em até 10 bilhões de reais por ano. Durante o encontro, a Confederação apresentou ainda a plataforma Observa Políticas Públicas, que reúne análises sobre os impactos das políticas públicas federais nos municípios, disponível aos entes filiados à entidade. Segundo a agência CNM de Notícias, a reunião também reforçou a parceria entre a CNM e o Tribunal de Contas da União, que já mantém um acordo de cooperação técnica para fortalecer a gestão pública municipal desde fevereiro de 2026. Com informações da agência CNM de Notícias, Bianca Milotti.
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1: 14:47.
2: Repita.
1: 14:47.
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1: 15:01.
2: Repita.
1: 15:01.
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5: As doenças cardiovasculares são a principal causa de morte entre os homens no Brasil. Estão no foco da campanha Agosto Azul deste ano. Os problemas cardíacos respondem por cerca de 30% das mortes no país. Dados da Secretaria de Estado da Saúde do Paraná mostram que os homens ainda procuram menos os serviços de saúde. Em 2025, eles representaram 28,6% dos atendimentos na faixa de 20 a 59 anos. Nos primeiros meses deste ano, o índice foi de 27,9%. O cardiologista e presidente da Associação Brasileira de Estimulação Cardíaca, Marcelo Sobral, alerta que a busca tardia por atendimento dificulta o diagnóstico precoce de doenças silenciosas.
6: O grande problema de procurar atendimento médico ou se preocupar com a saúde tardiamente é que a gente pode encontrar doenças mais avançadas. Por exemplo, uma diabetes mais avançada, uma hipertensão mais avançada, algum tipo de placa em coronária mais avançada. Então, por isso que a gente tem que sempre ir atrás para fazer essa manutenção, vamos dizer assim, porque essa manutenção é super importante para nossa saúde.
5: Hipertensão arterial, diabetes, colesterol alto, tabagismo, excesso de peso e sedentarismo estão entre os principais fatores de risco para o desenvolvimento de doenças do coração. O especialista destaca quais hábitos podem ajudar a prevenir esses problemas.
6: O grande problema dos hábitos de vida ruins é que eles podem abreviar a nossa vida e, se não abreviam a vida, elas complicam, né? Então, o ideal é que a gente sempre busque hábitos saudáveis. Caminhar, fazer alguma atividade física, fazer uma dieta balanceada, evitar muito sal, muito açúcar, para que a nossa saúde fique plena e, com isso, a gente consiga, né, ter uma qualidade de vida melhor.
5: A Secretaria de Estado da Saúde reforça a importância de manter o controle do peso, evitar o consumo excessivo de álcool e fazer acompanhamento médico regular, especialmente entre homens de 40 a 74 anos. A

Recomendação é que os cuidados com o coração não se limitem ao mês de agosto, mas façam parte da rotina ao longo da vida. Agência Rádio Web de Curitiba, Fernanda.

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1: 15 horas e 18 minutos.
2: Repita.
1: 15 horas e 18 minutos.
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2: 15:32.
0: Repita.
2: 15:32.
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6: Pesquisa Genial Quest, divulgada quarta-feira, 5 de agosto, mostra que Luiz Inácio Lula da Silva, do PT, lidera as intenções de voto em um eventual segundo turno contra Flávio Bolsonaro, do PL, no cenário nacional e também entre os eleitores do Nordeste. De acordo com o recorte regional do levantamento, 64 dos entrevistados no Nordeste afirmam que votariam em Lula contra 25% em Flávio Bolsonaro em eventual segundo turno entre os dois candidatos. No resultado geral do país, o petista aparece com 44% das intenções de voto, enquanto o candidato do PL tem 39%. Nas demais regiões, Flávio Bolsonaro aparece à frente. No Norte e Centro-Oeste, o senador soma 44%, contra 40% de Lula. No Sudeste, a diferença é menor, 40% para Flávio Bolsonaro e 38% para o petista. A maior vantagem regional de Flávio está no Sul, onde alcança 56%, ante 29% de Lula. A pesquisa também testou outros cenários de segundo turno. No balanço nacional, contra Ronaldo Caiado, do PSD,

0: Lula lidera com 45% das intenções de voto contra 37% do adversário. No recorte regional, o presidente tem vantagem no Nordeste, com 64%, e no Sudeste, onde aparece com 40%. O candidato do PSD lidera no Norte, Centro-Oeste e no Sul, com 46% das intenções de voto dos respondentes da pesquisa. Contra Romeu Zema, do Novo, Lula também aparece na frente no cenário nacional, com 46%, contra 34% de Zema. Regionalmente, o petista lidera no Nordeste, com 65%, e no Norte e Centro-Oeste, com 43%. No Sudeste, há empate em 39%. No Sul, Zema aparece à frente, com 43% contra 35% de Lula. Já contra Renan Santos, do Missão, Lula tem 45% das intenções de voto contra 35% do adversário. No recorte regional, o petista lidera no Nordeste com 65% e no Sudeste com 39% contra 35%. Renan Santos aparece à frente no Norte e Centro-Oeste com 43% e no Sul com 45%. A pesquisa Genial Quest ouviu 2.004 eleitores presencialmente em todo o país entre os dias 31 de julho e 3 de agosto. O levantamento foi registrado no Tribunal Superior Eleitoral sob o número BR-06591-2026. A margem de erro é de 2 pontos percentuais e o nível de confiança é de 95%. Reportagem Bianca Migotti.
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0: 15 horas e 47 minutos. Repita. 15 horas e 47 minutos.
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1: 16:02. Repita. 16:02.
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0: anos a mais, Simone Mendes.
1: Esqueça tudo, pagode de qualidade.
0: Que coisa linda, hein?
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1: 16:25. Repita. 16:25.
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1: 16:39.
2: Repita.
1: 16:39.
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1: 16:49.
2: Repita.
1: 16:49.
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1: 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A hora certa.
2: 17 horas.
1: Repita.
2: 17 horas.
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1: 17:18.
0: Repita.
1: 17:18.
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0: Boa noite, Uberlândia! Faz barulho aí, Uberlândia, que eu quero ouvir!
1: Que coisa linda, galera!
0: Obrigado!
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1: 17:32.
2: Repita.
1: 17:32.
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1: 17:48.
2: Repita.
1: 17:48.
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2: 18 horas. Repita. 18 horas.
3: E reza comigo, o Ângelus. Esta grande oração que séculos e séculos a igreja reza a meio-dia e às 6 horas da tarde. Maria está contigo, recebendo esta oração e oferecendo-a a Jesus, seu filho. O anjo do Senhor anunciou a Maria e ela concebeu do Espírito Santo. Ave Maria, cheia de graça, o Senhor é convosco. Bendita sois vós entre as mulheres e bendito o fruto do vosso ventre, Jesus. Santa Maria, Mãe de Deus, rogai por nós, pecadores, agora e na hora de nossa morte. Amém. Eis aqui a serva do Senhor. Faça-se em mim segundo a vossa palavra. Ave Maria, cheia de graça, o Senhor é convosco. Bendita sois vós entre as mulheres e bendito o fruto do vosso ventre, Jesus. Santa Maria, Mãe de Deus, rogai por nós, pecadores,

Ave Maria, cheia de graça, o Senhor é convosco. Bendita sois vós entre as mulheres, e bendito o fruto do vosso ventre, Jesus. Santa Maria, Mãe de Deus, rogai por nós, pecadores, agora e na hora de nossa morte. Amém. Rogai por nós, Santa Mãe de Deus, para que sejamos dignos das promessas de Cristo. Oremos. Infunde, Senhor, como vos pedimos, a vossa graça em nossas almas, para que nós, que pela anunciação do anjo conhecemos a encarnação de Cristo, vosso Filho, pela sua paixão, morte na cruz, sejamos conduzidos à glória da ressurreição pelo mesmo Cristo, Senhor nosso.

0: Meu irmão, minha irmã, vamos rezar juntos agora o terço da vitória pelo sangue de Jesus.
1: Creio em Deus Pai, Todo-Poderoso, Criador do céu e da terra, e em Jesus Cristo, seu único Filho, nosso Senhor, que foi concebido pelo poder do Espírito Santo, nasceu da Virgem Maria, padeceu sob Pôncio Pilatos, foi crucificado, morto e sepultado, desceu à mansão dos mortos, ressuscitou ao terceiro dia, subiu aos céus, está sentado à direita de Deus Pai, Todo-Poderoso, de onde há de vir julgar os vivos e os mortos. Creio no Espírito Santo, na Santa Igreja Católica, na comunhão dos santos, na remissão dos pecados, na ressurreição da carne, na vida eterna. Amém.
0: Primeiro mistério. Clamamos o sangue de Jesus que nos lave, nos purifique e nos liberte de nossos pecados.
1: Pai nosso que estás no céu, santificado seja o vosso nome. Venha a nós o vosso reino. Seja feita a vossa vontade, assim na terra como no céu. O pão nosso de cada dia nos dai hoje. Perdoai as nossas ofensas, assim como nós perdoamos a quem nos tem ofendido. E não nos deixeis cair em tentação, mas livrai-nos do mal. Amém. Eu sou vitorioso pelo sangue de Jesus. Eu sou vitorioso pelo sangue de Jesus. Eu sou vitorioso pelo sangue de Jesus. Eu sou vitorioso pelo sangue de Jesus. Eu sou vitorioso pelo sangue de Jesus. Eu sou vitorioso pelo sangue de Jesus. Eu sou vitorioso pelo sangue de Jesus. Eu sou vitorioso pelo sangue de Jesus. Eu sou vitorioso pelo sangue de Jesus. Eu sou vitorioso pelo sangue de Jesus.
0: Segundo mistério. Clamamos o sangue de Jesus para que quebre todas as maldições sobre nós e nossas famílias.
1: Pai nosso que estás no céu, santificado seja o vosso nome. Venha a nós o vosso reino. Seja feita a vossa vontade, assim na terra como no céu. O pão nosso de cada dia nos dai hoje. Perdoai as nossas ofensas, assim como nós perdoamos a quem nos tem ofendido. E não nos deixeis cair em tentação, mas livrai-nos do mal. Amém. Pelo poder do sangue de Jesus, quebro todas as maldições sobre nós e nossas famílias. Pelo poder do sangue de Jesus, quebro todas as maldições sobre nós e nossas famílias. Pelo poder do sangue de Jesus, quebro todas as maldições sobre nós e nossas famílias. Pelo poder do sangue de Jesus, quebro todas as maldições sobre nós e nossas famílias. Pelo poder do sangue de Jesus, quebro todas as maldições sobre nós e nossas famílias. Pelo poder do sangue de Jesus, quebro todas as maldições sobre nós e nossas famílias. Pelo poder do sangue de Jesus, quebro todas as maldições sobre nós e nossas famílias. Pelo poder do sangue de Jesus, quebro todas as maldições sobre nós e nossas famílias. Pelo poder do sangue de Jesus, quebro todas as maldições sobre nós e nossas famílias. Pelo poder do sangue de Jesus, quebro todas as maldições sobre nós e nossas famílias.
0: Terceiro mistério. Clamamos o sangue de Jesus sobre nossos relacionamentos afetivos, com nossos pais, esposos, filhos, amigos e aqueles a quem amamos.
1: Pai nosso que estás no céu, santificado seja o vosso nome. Venha a nós o vosso reino. Seja feita a vossa vontade, assim na terra como no céu. O pão nosso de cada dia nos dai hoje. Perdoai as nossas ofensas, assim como nós perdoamos a quem nos tem ofendido. E não nos deixeis cair em tentação, mas livrai-nos do mal. Amém. Pelo poder do sangue de Jesus, quebro e dissolvo toda a desarmonia, desavença, falta de compreensão em nossas vidas, para que flua o amor. Pelo poder do sangue de Jesus, quebro e dissolvo toda a desarmonia, desavença, falta de compreensão em nossas vidas, para que flua o amor. Pelo poder do sangue de Jesus, quebro e dissolvo toda a desarmonia, desavença, falta de compreensão em nossas vidas, para que flua o amor. Pelo poder do sangue de Jesus, quebro e dissolvo toda a desarmonia, desavença, falta de compreensão em nossas vidas, para que flua o amor. Pelo poder do sangue de Jesus, quebro e dissolvo toda a desarmonia, desavença, falta de compreensão em nossas vidas, para que flua o amor. Pelo poder do sangue de Jesus, quebro e dissolvo toda a desarmonia, desavença, falta de compreensão em nossas vidas, para que flua o amor. Pelo poder do sangue de Jesus, quebro e dissolvo toda a desarmonia, desavença, falta de compreensão em nossas vidas, para que flua o amor. Pelo poder do sangue de Jesus, quebro e dissolvo toda a desarmonia, desavença, falta de compreensão em nossas vidas, para que flua o amor. Pelo poder do sangue de Jesus, quebro e dissolvo toda a desarmonia, desavença, falta de compreensão em nossas vidas, para que flua o amor. Pelo poder do sangue de Jesus, quebro e dissolvo toda a desarmonia, desavença, falta de compreensão em nossas vidas, para que flua o amor.
0: Quarto mistério. Clamamos o sangue de Jesus para quebrar toda dificuldade em nossos trabalhos e pastorais.
1: Pai nosso que estás no céu, santificado

0: poder do sangue de Jesus, quebramos toda dificuldade nos nossos trabalhos. Pelo poder do sangue de Jesus, quebramos toda dificuldade nos nossos trabalhos. Pelo poder do sangue de Jesus, quebramos toda dificuldade nos nossos trabalhos. Pelo poder do sangue de Jesus, quebramos toda dificuldade nos nossos trabalhos. Pelo poder do sangue de Jesus, quebramos toda dificuldade nos nossos trabalhos. Pelo poder do sangue de Jesus, quebramos toda dificuldade nos nossos trabalhos. Pelo poder do sangue de Jesus, quebramos toda dificuldade nos nossos trabalhos. Pelo poder do sangue de Jesus, quebramos toda dificuldade nos nossos trabalhos. Pelo poder do sangue de Jesus, quebramos toda dificuldade nos nossos trabalhos. Pelo poder do sangue de Jesus, quebramos toda dificuldade nos nossos trabalhos.
1: Quinto mistério. Clamamos o sangue de Jesus pela nossa saúde, de todos aqueles pelos quais somos responsáveis e que nos pedem orações.
0: Pai nosso que estás no céu, santificado seja o vosso nome. Venha a nós o vosso reino. Seja feita a vossa vontade, assim na terra como no céu. O pão nosso de cada dia nos dai hoje. Perdoai as nossas ofensas, assim como nós perdoamos a quem nos tem ofendido. E não nos deixeis cair em tentação, mas livrai-nos do mal. Amém. Pelo poder do sangue de Jesus, seja restaurada a nossa saúde e a de todos aqueles pelos quais somos responsáveis e que nos pedem orações. Pelo poder do sangue de Jesus, seja restaurada a nossa saúde e a de todos aqueles pelos quais somos responsáveis e que nos pedem orações. Pelo poder do sangue de Jesus, seja restaurada a nossa saúde e a de todos aqueles pelos quais somos responsáveis e que nos pedem orações. Pelo poder do sangue de Jesus, seja restaurada a nossa saúde e a de todos aqueles pelos quais somos responsáveis e que nos pedem orações. Pelo poder do sangue de Jesus, seja restaurada a nossa saúde e a de todos aqueles pelos quais somos responsáveis e que nos pedem orações. Pelo poder do sangue de Jesus, seja restaurada a nossa saúde e a de todos aqueles pelos quais somos responsáveis e que nos pedem orações. Pelo poder do sangue de Jesus, seja restaurada a nossa saúde e a de todos aqueles pelos quais somos responsáveis e que nos pedem orações. Pelo poder do sangue de Jesus, seja restaurada a nossa saúde e a de todos aqueles pelos quais somos responsáveis e que nos pedem orações. Pelo poder do sangue de Jesus, seja restaurada a nossa saúde e a de todos aqueles pelos quais somos responsáveis e que nos pedem orações. Pelo poder do sangue de Jesus, seja restaurada a nossa saúde e a de todos aqueles pelos quais somos responsáveis e que nos pedem orações. Salve Rainha, Mãe de Misericórdia, vida, doçura, esperança nossa, salve. A vós bradamos os degredados filhos de Eva, a vós suspiramos, gemendo e chorando neste vale de lágrimas. Eia, pois, advogada nossa, esses vossos olhos misericordiosos a nós volvei, e depois deste desterro,

0: trai-nos, Jesus. Bendito é o fruto do vosso ventre. Ó clemente, ó piedosa, ó doce sempre Virgem Maria, rogai por nós, Santa Mãe de Deus, para que sejamos dignos das promessas de Cristo. Amém.
1: Receba agora, então, a minha bênção sacerdotal. Em nome do Senhor Jesus, pelo poder do sangue de Jesus, com a minha autoridade de sacerdote de Deus Altíssimo, abençoo meu irmão, minha irmã, a sua casa e a sua família, com a paz, a alegria do amor do Senhor Jesus e com uma nova experiência do amor de nosso Deus. Além disso, ordeno que de sua casa e de sua família se afastem todas as discórdias, desavenças, incompreensões, enfermidades malignas, em nome do Senhor Jesus. E assim, pelo sangue preciosíssimo do Senhor Jesus, desça sobre todos vocês a bênção de Deus Todo-Poderoso, Pai e Filho e Espírito Santo, e permaneça para sempre. Amém.
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3: Rádio Cidade de Vitória, informa a hora certa.
4: 18:20.
5: Repita.
4: 18:20.
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Que bom estarmos juntinhos nessa noite, nessa sexta-feira, dia 7 de agosto de 2026. Nessa noite, o Senhor Jesus quer fazer algo novo em nossas vidas. Ele já nos deu de presente um dia, né? Quantos quiseram ter acordado hoje, não acordaram mais. Mas o Senhor te deu a graça, amado, se você está ouvindo esse programa nesse momento, de ter tido mais uma chance de um novo dia. E nesse início de noite nós possamos assim pedir a graça desse Deus Todo-Poderoso sobre a nossa vida, sobre a nossa casa, sobre a nossa família. Convido você assim nesse momento já traçar sobre você o sinal da cruz, sinal da salvação. Em nome do Pai, do Filho e do Espírito Santo. Amém. Amados, esse é o programa Deus Vai Além. Ele vai ao ar de segunda a sexta-feira, nesse horário das 18 às 19 horas. Aqui nós levamos o melhor da música católica até o seu coração. Nós levamos a palavra de Deus. Nós oramos por você e também pedimos as suas orações. Você que nos ouve hoje pela primeira vez, seja bem-vindo à família Deus Vai Além. Deixando que o Senhor adentre na sua vida nesse momento. Você que todos os dias está aí no pezinho do rádio, já esperando esse horário do programa Deus Vai Além. Seja bem-vindo a mais um programa. Você que nesse momento nos dá carona no seu veículo, onde quer que você se encontre nesse momento, na estrada. Ou mesmo você que está indo para o trabalho nesse momento, você que já está no trabalho ouvindo o programa Deus Vai Além, que Deus abençoe ricamente a sua vida. Quantas pessoas, né, trabalham aí no turno da noite e gostam ali de estar ouvindo o programa Deus Vai Além? Quero assim, amado, já convidar você nesse clima de oração, dizer para o Senhor Jesus nessa noite o que está preocupando o seu coração. Qual a dúvida? O que necessita ser esclarecido na sua vida? Nós vamos assim cantar com essa canção do Espírito Santo e fazendo dela já a nossa oração, pedindo que o Senhor venha tirar de nós tudo aquilo que nos impede de viver uma vida às claras na presença do Senhor Jesus. Às vezes, amado, a gente faz de qualquer forma, de qualquer jeito. Vem à Santa Missa de qualquer jeito, participa do grupo de oração de qualquer jeito. A gente vai na igreja e aí diz assim, nada muda na minha vida, a palavra é a mesma, o discurso é o mesmo. Mas se nós realmente tivermos assim no automático, né, vai ser tudo o mesmo. Mas se nós dermos a chance de que a palavra de Deus, cada vez que nós ouvir, cada vez de uma Eucaristia, cada vez de um grupo de oração, de uma oração, nós vamos sentir algo novo de Deus na nossa vida. Porque é isso que o Senhor faz, renova todas as coisas. Vamos fazer essa canção, nossa oração, para já abrir o nosso coração para a palavra de Deus.

É isso aí, estamos de volta. O programa Deus Vai Além. Que a graça do Espírito Santo possa tocar o nosso coração e nos deixar ver, dar todo o entendimento do que é bem, do que é bom, do que é mal, do que é certo, do que é errado. Somente o Espírito de Deus, o Espírito da verdade, pode iluminar a nossa mente e o nosso coração para tomarmos a decisão acertada na nossa vida. Muitas das vezes, né, nós queremos fazer a nossa vontade e aí não dá certo, porque é o Senhor que tem a direção, é dele a direção. A nossa vida pertence a ele. Amados, nós temos assim a gratidão no coração de contar com pessoas de bom coração para junto conosco levar essa boa mensagem até o coração de cada um de nós, né? Quando eu digo de cada um de nós é porque a palavra de Deus ela chega primeiro aos meus ouvidos quando eu leio, né? Ela chega primeiro ao meu coração para depois chegar até o coração de cada um que ouve nesta noite. E nós contamos com a colaboração do seu Manuel Machado e família, Maria Antônia Santos Silva e família, povoado Vila dos Navegantes, Pio 12, Domingos Batalha em Arraial, Badu em Miranda do Norte, José Machão em São Benedito dos Maciéis, Antônio de Jesus, povoado Japão, Mano e Dona Tereza em São Félix, Uranir e Lucilene no povoado Vila Nova, Rosa Chave Pires, Francisca Brito, Evangelina no Puraqueú, Iracema Santo Maciel, Daila no povoado Arirana, Isabel no povoado Arirana, Zé de Louro no povoado Arirana, Sônia na Vila Palmeira, Josefa Batalha em Arraial, Antônia Maria Alves em Arraial, Chapolin ao lado da rádio, Raimundo Félix Cardoso, Vila Reginaldo, Paula e Maria, Paula Maria Flor de Souza, Dominga no Conjunto do Hélio, Aninha Cabeleira, Zé Moto e Família em Boca do Campo, Desterro e Família em Jussarauzinho, Lázaro e Família em Jussarauzinho, Maria Antônia em Coque, Tereza de Jesus na Rua do Comércio, Silvana de Souza, Dijé e Divina em Coque, Raimundo dos Santos e Família em Jussarauzinho, Raimunda na verdade dos Santos, Altra Elétrica Dias, José Raimundo Chaves.

0: Maciel Chaves, Valdirene Maciel Chaves, Vilma no povoado Arraial, Kessi Mirelli, Raimunda no povoado Vila Riachão, professora Luísa Souza, Geracina no povoado Arroz, Nazaré Chaves e família em Jussarauzinho, Maria da Rosa e família em Jussarauzinho, Maria Sebastiana e família em Jussarauzinho, Manuel de Jesus Santo no povoado Coque, Jaime Pires, Beatriz no Juncal 2, Bispo e Graça, professora Sandra, Zacaria e Marinete, Santana no Marajá, Pastoral da Misericórdia, Cassiano Lisboa, Isadora Alves Marinho, Benedito Chaves e família em Jussarauzinho, Zé de Narciso em Arari, Lenide Ramos em Jussarauzinho, Basília Chaves e família em Coque, Maria José Brito e família em Jussarauzinho, Chagas e Maria e família em Jussarauzinho, Raimunda Nonata Moraes de Brito, Maria de Cestina e família em Jussarauzinho, Maria Regina no Tabocal, Diquinha e família em Livramento, Senhorinha e Ribamar em Buriti, Joaquim e Nicinho em Jussarauzinho, Paula Maria e João Diogo, Benedita de Jesus, S. Ribeiro e Iquitaquipetuba, Maria da Conceição Rodrigues de Santa Rosa, Manuel da Silva de Santa Rosa, Érica e família em Santa Rosa, Jardelso da Cruz de Santa Rosa, Raimunda Silvana de Souza, Boca do Campo, Marli Maciel de São Lourenço, Dona Patrícia, Tereza Gomes em Laranjeira, Zezinho e família em Jussarauzinho, Ana Paula e Isabelle em Riachão, Antônio Brandão do Sumaúma do Japão, Fuseca em Lapela, Marina Maciel e família em Jiquiri, Arari, Gilde Mendes e família em Jussarauzinho, José Raimundo Pinto e família, Nardelso Pinto, Delmo no Braço Comprido, Antônia Luísa e família em Jussarauzinho, Valdeci em Arapari, Elisete no Tabocal, Antônia Nila no Japão, João Pereira Nunes no Japão, Maria Luísa Santo, povoado São Félix, Anne Caroline de Lima, Doninha e Nonato Pereira no povoado Japão, Genivaldo da Silva no povoado Japão, Moniz e Rafaela Gomes em Vitória, Maria Raimunda dos Santos e Ayrton Nolasco. Esses são nossos irmãos que contribuem conosco. Que o Senhor Jesus abençoe ricamente, né, esses nossos irmãos que contribuem conosco no programa Deus Vai Além. E nós também pedimos assim, se você sentir no coração o desejo, né, de ser um colaborador, nos procure para que nós possamos assim, junto, levar essa mensagem além, como diz o programa. Quem está ligadinho conosco é a nossa irmã Marilene e Zeca e família. É lá em... Esqueci o nome do local agora. Depois de Coque. E também na Nardelson. Estão na escuta do programa. Que Deus abençoe ricamente. Também Maria do Bom Parto de Santos, Maria do Rosário Santo e Francisca de Assis do Santo, que estão também na escuta do programa. Richelle André dos Santos, aqui na rua João Alves da Silva. Lucimar Inodico, lá no Palermo, na escuta do programa. Deus abençoe. Também Siduca, aqui na Travessa José Neri da Costa, na escuta do programa. Antônio e Dilu e toda a família também aqui na Travessa José Neri da Costa. Muito obrigada pela sintonia. Você que nos ouve de qualquer ponto, né? Não ouviu o seu nome, mas sabe que o seu nome, a sua família está no coração de Deus. Nós iremos agora meditar a palavra de Deus. Convido você a pegar a sua Bíblia. Você que tem a oportunidade, né, de pegar a Bíblia, nós vamos de liturgia do dia. Evangelho de São Mateus, capítulo 16, verso 24, 28. Evangelho de São Mateus, capítulo 16, 24, 28.
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Bíblia, você que pôde pegar a Bíblia. Se você não tem, escute a palavra de Deus. Você que tem dificuldade para ler, ou talvez você já é idoso, né? Não consegue acompanhar, ouça agora a palavra de Deus. A palavra de Deus nos diz que o crer vem pelo ouvir. Ouvir a palavra de Deus. O Senhor esteja conosco, Ele está no meio de nós. Proclamação do Evangelho de Jesus Cristo segundo Mateus. Glória a vós, Senhor. Que a palavra santa do Evangelho esteja em nossa mente, em nossos lábios e em nosso coração. Em seguida, Jesus disse aos seus discípulos: se alguém quiser vir comigo, renuncie a si mesmo, tome a sua cruz e siga-me. Porque aquele que quiser salvar a sua vida irá perdê-la. Mas aquele que tiver sacrificado a sua vida por minha causa irá recobrá-la. Que servirá o homem ganhar o mundo inteiro se vier a prejudicar a sua vida? Ou que dará o homem em troca de sua vida? Porque o Filho do Homem há de vir na glória de seu Pai com os seus anjos, e então recompensará cada um segundo suas obras. Em verdade vos declaro, muitos destes que aqui estão não verão a morte sem que tenha visto o Filho do Homem voltar na majestade do seu reino. Palavra da salvação. Glória a vós, Senhor. Meu querido e minha querida, amados de Deus, que a graça e a paz do Senhor Jesus, o amor de Maria esteja em nosso coração com esta palavra. Quando a gente ouve esse evangelho, Jesus ali dizendo para os seus discípulos e diz para cada um de nós neste dia, no dia de hoje, que aquele que quiser seguir a Jesus, renuncie a si mesmo. Esse renunciar a si mesmo, amado, não é um desleixo da própria vida, não, não. O renunciar a si mesmo são os desejos, né? Muitas das vezes são os desejos carnais que nós temos de praticar muitas das vezes aquilo que é desagradável aos olhos de Deus, aos olhos da sociedade, aos olhos humanos, aos nossos olhos. Mas a si mesmo, né, a gente muitas das vezes pratica. E aí quando Jesus diz que é necessário para segui-lo renunciar-se a si mesmo, são essas paixões, esses desejos desenfreados muitas das vezes, que não é fácil, amado, não é fácil muitas das vezes administrar essas vontades, né, própria da nossa vida, esses sonhos, essas tentações, né? Mas quando o Senhor Jesus pede para nós tomar a nossa cruz, é a cada dia tomar do pouco que o Senhor Jesus nos dá, daquela força humana, juntar

força de Deus para poder prosseguir caminhando firme. Os sofrimentos virão, as tribulações virão, as dificuldades virão, né? Porque ele diz: tome a sua cruz. Muitas pessoas vão dizer assim: ah, mas Jesus já carregou a cruz por mim, já morreu na cruz por mim. Sim, ele morreu para nos resgatar da morte, do pecado. Mas ele pede para que nós possamos tomar a nossa cruz e seguir a ele, amado, porque aquilo que o Senhor tem para nós é maior do que isso que nós vemos aqui. Muitas das vezes nós nos apegamos a bens, a status, né, não? A multidões, mas o Senhor quer de nós cada dia é tomar a nossa cruz de cada dia e seguir ele, suportando com amor as dificuldades e as tribulações. Não é que o Senhor goste de ver, nos ver sofrer de maneira alguma. O Senhor não quer. É tão tanto que ele tomou as nossas dores, né? Isaías vai nos dizer que ele levou sobre si todas as nossas enfermidades, todos os nossos sofrimentos ele levou na cruz. Mas foi uma paga muito cara para que nós possamos perder por causa de muitas das vezes renunciar à nossa cruz. Quantas vezes, amados, nós vamos renunciando pelo caminho, né? Quando Jesus dirige ali aos seus discípulos, né? Ele está se dirigindo para nós hoje, dizendo para cada um de nós, né? Não é fácil, meu filho, não é fácil, minha filha, renunciar a si mesmo e tomar a sua cruz. Aí ele diz: de que vale um homem querer ganhar o mundo inteiro e vir a perder a sua vida? Quando Jesus diz: vim a perder a sua vida, não é esta vida aqui, né? Porque esta vida, cada um de nós, né, temos que passar por esta, fazer essa passagem, fazer essa Páscoa. Quando Jesus diz perder a vida, é a vida eterna. Esta vida nossa aqui, o Senhor, quando ele manda nós tomarmos a nossa cruz, é porque ele nos dá o livre-arbítrio de nós pegar a nossa vida para administrar, porque a nossa vida, ela pertence a Deus. A nossa vida, ela não é nossa, amada, ela é de Deus. Hoje, o responsório de hoje, da liturgia, que é de Deuteronômio, vai nos dizer assim: sou eu quem tiro a vida, sou eu quem faz viver. Então, quando Jesus diz para nós, quando Deus diz para nós, né? Sou eu quem tira a vida, sou eu quem faço viver. Então, ele dá a nossa vida para nós administrarmos, tomando a nossa cruz de cada dia. Talvez seja o seu casamento, né? A sua família, que você tem que administrar, a sua própria vida, não é verdade? A sua própria vida, como eu iniciei dizendo, né? Esse renunciar não é relaxar da nossa vida, abandonar a nossa vida. Ah, se o Senhor Jesus diz assim que os humildes, os pobres. Mas quando Deus fala na palavra, quando a palavra vem nos falar, né? A palavra de Deus vem nos falar da humildade, da pobreza, amado, não é o desleixo, né? Eu vou andar agora maltrapilho, descalço, rasgado, porque o Senhor não quer, é da vaidade, não é essa vaidade quando fala na palavra. A vaidade não é essa do bem-estar, do bem zelar da vida, né? Cuidar bem da vida, da higiene pessoal. Não, não é isso quando o Senhor diz para renunciar a si mesmo. Renunciar é os desejos de praticar aquilo que é mal diante dos olhos de Deus. Se nós praticarmos, né? Se alguém quiser seguir-me,

Em seguida, Jesus disse aos seus discípulos: se alguém quiser vir comigo. Eu estou com a tradução da Ave Maria, talvez a sua tradução é uma outra, né? É após mim, né? Quem quiser seguir, aqui diz assim: se alguém quiser vir comigo, renuncie a si mesmo. Tome sua cruz e siga-me, porque aquele que quiser salvar a sua vida irá perdê-la. Mais uma, como se diz, uma promessa muito importante para nós. Mas

marcado a sua vida por causa por minha causa irá recobrá-lo. Veja bem, se você sacrificou a sua vida, né, por causa do Senhor Jesus. Às vezes você não teve que deixar pai e mãe, casa, família, para ir para um convento, para ir para um seminário, né, para ser um sacerdote, para ser um consagrado, uma consagrada. Mas o Senhor consagrou a você a uma família, a uma casa. Então você é tomar a responsabilidade daquilo que o Senhor te deu para zelar, né? Então você vai se doar por causa de Jesus, que está na sua esposa, está nos seus filhos, está no seu pai doente, no seu pai, na sua mãe idoso, né? E você vai ter cuidado, vai zelar este doente que tem na sua casa, essa pessoa acamada que você tem que lutar todos os dias. Então essas são as cruzes que o Senhor diz para nós seguirmos carregando, porque são aquelas que Ele nos dá a cada dia. Querido Deus, amado Pai, eu te louvo e te agradeço por esse evangelho, por essa palavra, que nós possamos despertar, Senhor, neste dia de hoje, nessa sexta-feira, e vivenciá-lo na graça do evangelho, de tomar a nossa cruz de cada dia, de irmos prosseguindo, sabendo que tudo aquilo, Senhor, que nós perdermos aqui nessa terra por causa do teu reino, nós iremos recobrá-lo, Senhor Jesus, na eternidade. Amados, o nosso lugar é o céu. Então a nossa passagem aqui nessa terra, fazendo bem, mesmo sem olhar a quem, como diz a palavra de Deus, nos sacrificando muitas das vezes para viver essa palavra, saiba que não é em vão. Louvado seja nosso Senhor Jesus Cristo, para sempre seja louvado.

0: vida do Senhor Jesus. Pedir para nascer do alto todos os dias. Nascer do alto é nascer da graça de Deus. Quem está na escuta conosco, a nossa irmã Vilma Maciel, lá de Arraial. Muito obrigada pela sintonia, minha amada irmã, toda a sua comunidade. Sinto-se abraçada pelo nosso Senhor Jesus Cristo. Nossa irmã também, Elismar, também lá em Tabocal, também está na escuta do programa. Deus abençoe ricamente. Muito obrigada pela sintonia. Nós temos aqui uma nota de utilidade pública, né? O senhor Haroldo Brito do Nascimento perdeu todos os seus documentos pessoais e os seus documentos da colônia. Os mesmos foram perdidos da rua Lourenço Pinto para a Vila União. Se você vier a encontrá-lo, se você que encontrou ou vier a encontrá-lo, por favor, entrar em contato pelo telefone 987-06-6130, que será gratificado. Quem veio aqui agora há pouco foi o próprio moço, né? O senhor Haroldo, né? Haroldo Brito do Nascimento. Vou ler mais uma vez. O senhor Haroldo Brito do Nascimento perdeu todos os seus documentos pessoais e os seus documentos da colônia. Os mesmos foram perdidos da rua Lourenço Pinto para a Vila União. Você que encontrou ou venha encontrá-lo, por favor, entrar em contato pelo telefone 987-06-6130, que será gratificado.
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0: Amados, chegamos a... já ao final do nosso programa dessa sexta-feira, final de semana. Nós estamos na peregrinação, da imagem de Nossa Senhora de Nazaré, tanto nas comunidades, nas nossas comunidades circunvizinhas, mas também aqui na sede, na comunidade. Ontem foi da comunidade Conceição para a comunidade São Francisco, que ficará até a terça-feira na comunidade São Francisco. Então, você que mora na comunidade São Francisco, fique aí atento aos horários, das programações para participar. E na terça-feira virá para a comunidade.

estamos em festejo, né? Lá na comunidade ali de Jacaraí, eu sempre me confundo, Jacaraí ou Jaguari, né? É assim, ali no Jotas, né? A nossa a comunidade também está em festa. É a nossa irmã Elismara, do povoado Melo, né? Ela colocou aqui no povoado Melo, todo nosso irmão do povoado Melo, você que está na sintonia conosco, muito obrigada, Deus abençoe ricamente. Amados, como sempre eu digo, vamos procurar um momento, né? Assim, na nossa vida, para participar daquilo que está acontecendo na nossa igreja. Nossa Senhora das Graças, né, que está, começou ontem o festejo de Nossa Senhora das Graças, é lá no povoado Jacaraí ou Jaguari, uma coisa assim. É isso aí, chegamos ao final do programa. Deus abençoe, desça e permaneça sobre nós a bênção do Deus Todo-Poderoso, Pai,

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